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1: 9:23.
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1: 9h42.
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1: 10 e 12.
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Forrozão Tropicália. Emoção incomparável. Volume 11.

0: 11:25.
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3: Gatinha manhosa.

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1: 11:45. 99,5. 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
1: Meia-noite e seis.
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2: 1 e 5. 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
1: 1:43.
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1: 2 e 5.
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Léo Gordinho da Silva Cordeão, falando de amor. Escuta essa música aqui, ó.

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1: 4 e 3.
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1: 4h44.
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Oi, me responde. Você tá aí? O que tá acontecendo?

Poi, tchau, fica com Deus. Oh.

0: 5:2.
1: Deus, nosso Pai, que sois todo poder e bondade, dai força àqueles que passam pelas provações. Dai a luz àqueles que procuram a verdade e ponde no coração do homem a compaixão e caridade. Deus, dá ao viajor a estrela guia, ao doente o repouso, à criança o guia, o órfão o pai. Senhor, que a vossa bondade se estenda sobre tudo o que criaste. Piedade, Senhor, para aqueles que não vos conhecem. Esperança para aqueles que sofrem. Que a vossa bondade permita aos espíritos consoladores derramarem por toda a parte a paz, a esperança e caridade. Deus, um raio, uma faísca do vosso amor pode abrasar a terra. Deixai-nos beber nesta fonte de bondade fecunda e infinita, e todas as lágrimas secarão, e todas as dores acalmar-se-ão. Um só coração, um só pensamento subirá até vós, como um grito de reconhecimento e amor. Como Moisés sobre a montanha, nós vos esperamos com os braços abertos. Ó bondade, ó beleza, ó perfeição, e queremos de alguma sorte merecer a vossa misericórdia. Deus, dai-nos a força de ajudar o progresso espiritual, a fim de subirmos até vós. Dai-nos a caridade pura, dai-nos a fé e razão, e dai-nos a simplicidade que fará de nossas almas um espelho, onde refletirá a vossa divina imagem. Você, amigo e ouvinte da Liberal FM, acredite na força, no poder e no amor de Deus, para que possa se levantar todas as vezes que cair. Diga sempre a você mesmo: vou conseguir superar todas as dificuldades. Serei um vencedor, pois sou filho do Deus vivo, o rei do universo.
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1: 5:26.
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1: 5h48.
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0: 6 e 9.
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1: 6h23.
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0: 6h41.
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0: programa Fé e Esperança. Amigos e amigas, quero iniciar este programa agradecendo a Deus, ao nosso Pai Celestial, por mais um dia de vida, por mais uma oportunidade de correr atrás dos nossos objetivos. Amigos e amigas, quero iniciar te dizendo que nunca na história da humanidade a humanidade precisou, como está precisando neste momento, de uma paz espiritual, de uma pessoa capacitada espiritualmente para desembaraçar a tua vida, dizer o que realmente está se passando e dar um baixo no teu sofrimento, afastando a negatividade, afastando aquelas pessoas negativas da tua vida, porque a negatividade, ela traz negatividade. Enquanto mais você pensa negativo, mais as coisas se fecham em tua vida. Amigos e amigas, pensar positivo não é errado. Mesmo que a pessoa estiver embaraçada, estiver com alguns problemas em sua vida, você não deve desistir, porque para todo problema existe solução. Basta você confiar em Deus e procurar uma pessoa capacitada espiritualmente para te ajudar, para te resgatar do fundo do poço onde tu está neste momento. É através do grande poder sobrenatural da fé, através da mediunidade do Espiritismo, através do grande conhecimento de guias, guerreiros e orixás, através do meu conhecimento espiritual, eu, professor Costa, estou preparado espiritualmente para te ajudar, para estender a mão amiga forte, né, e te puxar do fundo do poço onde tu está neste momento. Não deixe que a macumba, a bruxaria, o inimigo que tem raiva de você, né, possa te destruir, mais ainda, possa até mesmo atingir a tua filha, o teu filho, o relacionamento do teu filho, da tua filha, daquela pessoa que tu mais ama. Porque quando você se acovarda por trás de um problema, né, a tendência é você sofrer. Amigos e amigas, nós não podemos jogar, né, a culpa toda para cima de Deus. Deus te dá a força, a coragem e a sabedoria, né, a oportunidade de tu se libertar e sair desta macumba, dessa bruxaria. Porque eu te digo, né, que aqui na Terra tem a pessoa que faz e tem a pessoa também que desmancha. Então eu te convido a tu chegar até a mim. Eu, professor Costa, estou preparado espiritualmente para desembaraçar, né, a tua vida. Estou aqui desafiando a macumba, a bruxaria, para cortar o mal pela raiz. Não sou Deus pelo que digo, nem pelo que mostro, nem pelo que eu faço. Mas dentro do meu conhecimento espiritual, estou preparado espiritualmente para te revelar como começou, da onde foi feito e como foi feito isso em tua vida. Como vai ser desmanchado esta macumba? Porque eu te digo, a macumba, ela faz tu rastejar. Ela tira teu sono, ela tira teu sossego, o teu apetite, ela tira a tua família de perto de tu, ela tem afastado o teu esposo, a tua esposa, ela tem fechado as portas do teu comércio, ela tem embaraçado, que até mesmo hoje tu é uma pessoa, que essa pessoa tem um patrimônio bom. Preste bem atenção no que eu vou falar. Você hoje tem um patrimônio bom, mas você não consegue, né? E esse teu patrimônio, você está vendo, né, tudo ir por água abaixo. Aos poucos sair, né, das tuas mãos. Aos poucos, tu vai gastando. Tu não sabe mais investir, tu não sabe mais fazer nada, né, que te dê um retorno. Só você gastando, né? E isso não é porque você queira gastar, não. É porque aparecem as contas e aos poucos isso está indo. Isso não é porque você queira, repito, e sim através do que mandaram fazer na tua vida, para tu não ter mais paz, nem felicidade, nem harmonia. Tu não conseguir mais nada no lado financeiro e tu tá vendo aí tudo ir por água abaixo e que Deus o livre ficar até sem nada. Vem até a mim para saber a realidade, limpar a tua vida e tu voltar para prosperar novamente.
1: Sua carta.
0: E dentro do programa Fé e Esperança, a carta do ouvinte. Essa carta é de uma pessoa que me escreve e que conta: professor Costa, eu sou um homem muito trabalhador, sempre fiz o bem a todo mundo, mas parece que ninguém quer o meu bem. Quantas e quantas pessoas chegou precisando de mim e eu servi, dei meu carro, emprestei

0: tudo que era meu, e agora que eu estou precisando, ninguém vem até a mim. Já procurei algumas pessoas para me tratar no lado espiritual, e escutando o seu programa, através de já estar sem fé, o Senhor renovou a minha fé, as suas palavras e o seu modo de trabalhar. Sou um homem muito sincero, espero que o Senhor me trate com sinceridade, pois eu sou um homem sofredor, estou sofrendo e quero minha saúde para trabalhar, para correr atrás do meu pão de cada dia. Minha família virou as costas para mim e agora eu quero que o Senhor me dê a resposta se eu estou errado ou não, pois eu tenho certeza que eles um dia vão precisar de mim. Me ajude, pelo amor de Deus. Aí vai meu nome completo, data do nascimento. Eu não tenho mais força nos meus braços, nas minhas pernas, e só vivo acamado. Estou pagando uma pessoa para me banhar, para fazer a minha comida. Me diga aí como eu posso resolver e solucionar esta macumba que fizeram para mim. Olha, meu amigo, não tem nada a ver de macumba, primeiramente de tudo. Você teve uns 3 relacionamentos, onde todos os relacionamentos teve filhos, né? Bem dizer, seus filhos foram abandonados sem o senhor pagar a pensão. O senhor tem várias casas de aluguel, o senhor não dá uma para suas famílias morar. Seus filhos estudaram, hoje estão bem, né? E graças a Deus hoje eles não precisam do senhor. E ainda mais, o que precisou mais do senhor, que foi abandonado, o senhor abandonou a mãe dele ainda quando estava grávida, né? Ela criou esse filho sozinho, o senhor não registrou ele para não dar pensão, com medo, e ela não foi atrás disso não. Agora, só que ele descobriu, para sua sorte, que ele tem puxou para a mãe dele, não para o pai, que ele tem um coração bom. Ele descobriu que o senhor, né, está doente, ele está em Goiânia trabalhando, ele está vindo, né, para poder, né, o senhor não mandou dizer aqui na carta que o senhor mandou, mas o senhor está precisando de um transplante de rinho e está querendo gastar menos no lado espiritual, e as pessoas estão te enganando, falando o que você quer ouvir, né, e na realidade o senhor só vai resolver o seu caso, né, na medicina, tá bom? Ele vem para fazer o teste e vai dar positivo, né, o mesmo sangue, e ele vai doar o rim que você está precisando para poder urinar bem, para poder voltar a caminhar, ter força, e o senhor vai com certeza voltar a andar e ter saúde, né? Não se apegue a bens material, ajude seus filhos para depois o senhor não se arrepender. Isso é muito feio, né? As casas, o dinheiro e carro que o senhor tem não vão lhe dar sua saúde não. Você está abandonado até pelos seus irmãos e suas irmãs, não é só seus filhos. Aqui está a tua resposta, espero ter te ajudado. E dentro do programa Fé e Esperança, quero avisar que eu, professor Costa, brevemente estarei atendendo aqui na cidade de Ipubi. 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Lembrando também que você pode participar do nosso programa. Escreva tua cartinha, coloque teu nome completo, a data do nascimento, envia fotografia se quiser, né? Ou se puder, através do WhatsApp também, você pode enviar tua cartinha, né? Ou entregar na portaria da rádio, né, aqui em Ipubi. Portanto, você pode se identificar por uma flor, por um pássaro, pelo que você queira. Não divulga o nome de ninguém no ar, só divulgo apenas as iniciais e pelo um pseudônimo que você manda se identificar. Você pode se identificar por uma rosa, por uma flor, por um cravo, pelo que você queira se identificar. 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
1: Você acabou de ouvir o programa espiritual Fé e Esperança com o mestre dos orixás, o médium vidente, professor Costa. Se de alguma forma você se sentiu tocado ao ouvir o programa do professor Costa, é sinal de que você precisa de uma ajuda espiritual. Você que tem problemas amorosos, problemas de insônia, se você é daquelas pessoas que manda buscar e não vem, vai buscar e não traz. Se você é daquelas pessoas que lutam tanto por um grande amor e esse amor vai cair nos braços de uma outra pessoa. Se você é daquelas pessoas que dá um passo para frente e 10 para trás, nada dá certo. Se você é daquelas pessoas que vem lutando muito para tirar uma pessoa do vício da bebida, das drogas, mas não consegue. Se você é daquelas pessoas que bate em tantas portas atrás de emprego e essas portas nunca se abriram, por quê? Você sabia que isso pode ser obra de inveja? Do inimigo oculto? Aquela pessoa que não quer ver a sua felicidade? Lembre-se que o seu destino pode ser traçado de maneira benéfica. O mal pode ser afastado quando se usa a força do bem. Se você se sentiu tocado ouvindo o programa do professor Costa, venha ao seu consultório espiritual receber uma bênção, uma oração para fechar seu corpo contra toda e qualquer maldade que jogarem em cima de você. O professor Costa vê tudo aquilo que você não consegue enxergar, pois ele tem o dom da espiritualidade. Através dos seus trabalhos espirituais, ele lhe mostrará o mal que o seu inimigo oculto está fazendo para aniquilar, acabar com a sua vida. Se você está passando por problemas frequentes,

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1: Agora 7:30, 7:30 horário oficial de Brasília. Bom dia, segunda-feira, 14 de setembro de 2026. Começa agora pela Rádio Liberal FM, a primeira edição do Jornal da Liberal. Apresentação, produção e trabalhos técnicos de Chico César. Bom dia a todos os ouvintes do Jornal da Liberal de toda a região do Araripe. E vamos aos principais destaques dessa edição.
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1: Bancários rejeitam proposta da Caixa e mantém greve nacional. Álcool, cigarro e bebidas adulteradas podem causar perda de visão, alerta especialistas. Veterinários iniciantes poderão ter contrato especial de até 2 anos. Pessoas com mais de 60 anos chefiam 21,6 milhões de lares no Brasil. No giro policial desse final de semana, homem é detido após agredir mulher e por racismo a policial. PM localiza roça com 40 mil pés de maconha que era irrigada. Homem executado com tiros de pistola logo após sair de casa. Homem assassinado com golpe de faca no pescoço. Homem executado a tiros no bairro do Sancho. E mototaxista foi assassinado a tiros na PE-270. Essas e outras, a partir de agora, no seu Jornal da Liberal, que começou e já está no ar.
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1: Sejam bem-vindos e bem-vindas à nossa programação. Muito bom dia para você. Manhã de segunda-feira já quente em toda a região do Araripe. Já dessa forma, a gente chega nessa manhã de segunda, hoje dia de Feira Livre, nas cidades de Pubi e Bodocó. A gente abraça todos os feirantes, camelões que estão aí na labuta desde cedo. Aquele bom dia para vocês aí, bom trabalho, tá bom? E boas vendas. Aquele abraço para todos, para toda a região do Araripe, você também. Do Piauí, do Ceará, do Sertão Central, escutando aí a nossa programação através da nossa frequência. É aquele bom dia e nós agradecemos pelo carinho e pela audiência, não é? 996005000 para você aí, participar com a gente, mandando já a partir desse momento a sua mensagem de texto. E se for de voz, manda aí até 20 segundos para a gente atender o maior número de pessoas aqui no nosso jornal em sua primeira edição. Vou para o intervalo e volto já.
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8: Agora 7h38, repetindo a hora certa, horário oficial de Brasília, 7h38. Já estamos de volta e a partir de agora, para deixar você muito bem informado, e logo mais ao meio-dia e 25, a nossa companheira Ana Paula vai estar de volta aí já com a boa melhora, e com certeza no nosso jornal logo mais à tarde, Aquele bom dia para vocês aí, obrigado, viu? Tá certo assim? A gente chega com a nossa primeira nessa manhã de segunda-feira.
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8: Álcool, cigarro e bebidas adulteradas podem causar perda de visão, é o que alertam especialistas. O consumo prolongado de álcool e tabaco pode causar danos ao nervo óptico e comprometer progressivamente a visão. Já a ingestão aí de bebidas adulteradas com metanol representa um risco ainda mais grave, podendo provocar cegueira e outras complicações neurológicas. E segundo o Conselho Brasileiro de Oftalmologia, essas condições estão aí entre as neuropatias ópticas tóxicas, investigadas pela neurooftalmologia. No caso do álcool e do cigarro, a perda visual costuma ser lenta, indolor e atingir aí os dois olhos, dificultando a percepção inicial do problema. Entre os sinais aí de alerta estão visão borrada no centro do campo visual, alteração aí na percepção das cores, visão dupla, queda da pálpebra e dores ao movimentar os olhos. Em casos de intoxicação por metanol, os sintomas podem surgir entre 6 e 24 horas após o consumo, incluindo visão turva, sensibilidade à luz, pupilas dilatadas e perda da visão de cores. A intoxicação por metanol exige atendimento médico emergencial, pois pode evoluir para cegueira irreversível, convulsões e também coma. O diagnóstico das neuropatias também podem envolver avaliação clínica, exames de imagem, análise de vitaminas e testes específicos da visão. E o tratamento depende da causa e pode incluir a suspensão do agente tóxico, reposição de vitaminas ou, nos casos de metanol, uso de antídotos, correção aí de ácidos e também até diálise. A procura rápida por atendimento aumenta as chances de preservar a visão.
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8: Ó, veterinários iniciantes poderão ter contrato especial de até 2 anos. Um projeto em tramitação no Congresso Nacional prevê a criação aí de um contrato especial para médicos veterinários em início de carreira, com duração máxima de 2 anos. A proposta busca facilitar a entrada desses profissionais no mercado de trabalho por meio de uma modalidade voltada à formação prática e ao aperfeiçoamento técnico. O chamado contrato de aperfeiçoamento profissional do médico veterinário poderá ser firmado com profissionais formados regularmente inscritos no Conselho Regional de Medicina Veterinária e com até 4 anos de registro profissional. O vínculo terá duração inicial de até 12 meses, podendo ser prorrogado por uma única vez pelo mesmo período. Ao final aí de 24 meses, o contrato deverá ser convertido automaticamente em prazo indeterminado. A contratação exigirá um plano individual de aperfeiçoamento com atividades práticas e teóricas, critérios de avaliação e indicação de um médico veterinário supervisor. Cada profissional responsável pode acompanhar aí até 2 contratos, né? Poderá acompanhar até 2 contratos simultaneamente. A proposta mantém direitos trabalhistas, né, previdenciários e de saúde e segurança, incluindo férias, 13º salário, FGTS, descanso semanal e intervalos. O contrato, porém, prevê regras específicas para remuneração, sem aplicação aí do piso salarial destinado ao exercício ordinário da profissão. O texto também impede que a modalidade seja utilizada de forma sucessiva para, né, ocupar permanentemente a mesma função. Em caso de fraude, poderão ser aplicadas as regras previstas na consolidação das leis do trabalho. A medida ainda depende de análise e tramitação no Congresso Nacional. Caso aprovada, poderá criar uma alternativa de transição entre a formação universitária e a atuação profissional com maior autonomia.
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8: Agora a gente fala sobre o SUS, porque SUS vacina mais de 1 milhão de crianças com pneumovinte. Mais de 1 milhão aí de crianças menores de 5 anos foram vacinadas com a pneumovinte pelo Sistema Único de Saúde, o SUS, desde junho deste ano, quando se, né, iniciou a Estratégia Nacional de Vacinação. A vacinação é a principal forma de prevenir as formas graves das doenças pneumocócicas e o anúncio foi feito aí na sexta-feira passada pelo ministro da Saúde, Alexandre Padilha, durante visita a serviços de saúde em Montes Claros, em Minas Gerais. Incorporada ao calendário nacional de vacinação em 2026, a vacina protege contra 20 sorotipos da bactérias ou de bactérias aí, ampliando a proteção contra doenças pneumocócicas como pneumonia e meningite. O Ministério da Saúde informa ainda que, né, com a incorporação da pneumovinte pelo SUS, a pneumo 10 será substituída gradualmente no esquema infantil. Durante esse período, os estoques disponíveis da pneumo 10 continuarão sendo utilizados. Por isso, temporariamente, o esquema combinará as duas vacinas, explicou a pasta. A ampliação da cobertura contribui para reduzir internações, complicações e mortes, especialmente na primeira infância, período em que as crianças estão aí entre os grupos mais vulneráveis. E segundo o Ministério da Saúde, entre 2023 e 2025, o Brasil registrou 4,6 mil casos de meningite pneumocócica e 1,4 mil mortes pela doença, com taxa, né, de letalidade de 30%. Entre crianças menores de 5 anos, foram registrados 589 casos e 187 óbitos no período.
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8: Agora 7h45, repito, olha, certo horário oficial de Brasília, 7h45. Pessoas com mais de 60 anos chefiam 21,6 milhões de lares no Brasil. Pessoas com 60 anos ou mais são responsáveis pela gestão aí de 21,6 milhões de domicílios no Brasil, o equivalente a 32% do total. Os dados integram o levantamento, né, Geração 60, Moradia e Arranjos Familiares, elaborado pela Nexus com base na PNAD Contínua 2025 do IBGE. Além da chefia dos lares, a pesquisa mostra que a população com mais de 60 anos exerce forte influência sobre o orçamento doméstico. Em 87% dos domicílios onde vivem idosos, eles participam diretamente das decisões financeiras, seja como responsáveis pelas contas ou na gestão compartilhada. A renda média mensal desse grupo chegou a R$ 3.865, a maior entre as faixas etárias analisadas. Apesar disso, o rendimento aí dos idosos caiu 4% em termos reais, enquanto a renda média da população em geral avançou 13%. O levantamento também destaca a predominância feminina na chefia dos lares. Em 2025, 11,7 milhões de mulheres com 60 anos ou mais eram responsáveis pelos domicílios, contra 9,9 milhões de homens. Os números reforçam o protagonismo econômico da população idosa, mas especialistas alertam que a responsabilidade pela manutenção financeira das famílias pode resultar em sobrecarga e informalidade para quem continua trabalhando após a aposentadoria.
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8: Ligando o sertão do Araripe através da notícia. Estou eu aqui, Chico César, no comando, né, dessa primeira edição do seu Jornal da Liberal, nessa manhã de segunda-feira. Os bancários rejeitam proposta da Caixa e mantém greve nacional. Os empregados da Caixa Econômica Federal rejeitaram a proposta final apresentada pelo banco e decidiram manter a greve nacional iniciada na quinta-feira passada, dia 10. A paralisação segue por tempo indeterminado, enquanto as entidades sindicais

0: Correr à Justiça do Trabalho caso fosse rejeitada. O banco deve avaliar o ingresso de um dissídio coletivo, instrumento utilizado para que a Justiça do Trabalho estabeleça condições para solucionar o impasse entre empregados e instituição. Apesar da rejeição, a Caixa afirmou que mantém o diálogo aberto com as entidades representativas dos trabalhadores e que pretende buscar um entendimento. A paralisação começou na quinta-feira 10, depois que os trabalhadores rejeitaram a proposta anterior para renovação de acordo coletivo de trabalho. Segundo a Confederação Nacional dos Trabalhadores do Ramo Financeiro, mais de 90% das bases sindicais haviam rejeitado aí o texto anterior apresentado pela Caixa. Em São Paulo, Paraná e outras regiões, agências amanheceram fechadas no início da greve. Os caixas eletrônicos continuaram disponíveis.
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0: Saindo da Caixa, vamos falar sobre os Correios, que aciona aí o TST após trabalhadores rejeitarem proposta e decidirem manter greve. Os Correios acionaram o Tribunal Superior do Trabalho, TST, na noite da última sexta-feira 11, para tentar encerrar a greve dos funcionários da estatal, iniciada na noite da quinta-feira 10. A empresa apresentou pedido de dissídio coletivo e quer que o tribunal declare a paralisação abusiva e determine a continuidade dos serviços em caráter de urgência. A Federação Interestadual dos Sindicatos dos Trabalhadores e Trabalhadoras dos Correios mantém a orientação para que os funcionários continuem parados e ampliem a mobilização aí a partir desta segunda-feira. E a federação afirma que a paralisação envolve bases de São Paulo, Rio de Janeiro, Bauru, Santos, Maranhão e também do Mato Grosso do Sul, entre outras. Os Correios afirmam que reforçaram aí a operação para reduzir os impactos da greve. Entre as medidas estão o remanejamento de equipes, a mobilização de empregados administrativos para atividades operacionais, o reforço da frota e a realização aí de mutirões. A estatal diz que as agências permanecem abertas. Nossa luta é justa. Os trabalhadores não estão aí, né, defendendo privilégios. Estão lutando por direitos e principalmente pela garantia de um plano de saúde digno e acessível para trabalhadores. Há também aposentados e seus dependentes, afirma a Findect em comunicado no último sábado 12. A greve foi aprovada por tempo indeterminado após os trabalhadores rejeitarem a proposta apresentada pela empresa nas negociações do acordo coletivo. Segundo a Findect, 35 assembleias aprovaram aí a paralisação. O principal ponto de divergência nas negociações é o plano de saúde dos funcionários, também aposentados e dependentes. Os Correios afirmam que a proposta mantinha 78 das 80 cláusulas do acordo coletivo, além de prever reajuste de 100% aí do Índice Nacional de Preços ao Consumidor, INPC, sobre salários, benefícios e também a manutenção da assistência à saúde.
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0: Agora a gente fala sobre o FGTS, que chega a 60 anos como um dos principais direitos dos trabalhadores. Criado em setembro de 1966, para dar mais segurança ao trabalhador, já que o desconto aí de 8% sobre o salário bruto mensal funciona como uma poupança, o Fundo de Garantia por Tempo de Serviço chega aos 60 anos, não só como um dos principais direitos constitucionais da classe trabalhadora, mas como indutor de investimentos em habitação, saneamento e infraestrutura do país. O FGTS substitui a estabilidade no emprego, que vinha sendo responsável pela queda aí na produtividade do trabalhador. Também no decorrer desses anos, várias janelas foram abertas para o uso aí do FGTS, como saque aniversário, saque emergencial, em caso aí de desastres naturais, alguns tipos de doenças e compra da casa própria. Para o professor da Universidade de Brasília, Carlos Alberto Ramos, estas funções são positivas. O problema, segundo ele, é que o FGTS acaba sendo usado para investimentos sociais em outras áreas. À medida em que era um fundo como um fundo soberano, você tem uma poupança acumulada que pode ser alocada. E como vinha, né, do trabalhador, seria uma coisa vinculada ao trabalho. Se utilizou para fazer uma espécie de políticas sociais, tá certo? Né? É a pergunta dele. Que é casa própria e depois doença. Se você tem câncer, né, pode tirar? etc. Então, junto outro objetivo que é um fundo de investimento para fazer políticas que não

0: unicamente na área social, também políticas industriais. Nessas 6 décadas de criação, muitos trabalhadores enfrentam problemas com os patrões por causa da ausência de depósitos mensais. O descumprimento aí das obrigações vinculadas ao fundo figura no centro dos conflitos trabalhistas que chegam aí aos tribunais. E segundo dados da Justiça do Trabalho, de janeiro a julho de 2026, a cobrança da multa de 40% do FGTS ocupou a 5ª posição entre os assuntos mais recorrentes do judiciário trabalhista, somando aí mais de 391 mil processos. No mesmo período, a ausência dos depósitos mensais periódicos figurou na 9ª colocação no ranking nacional, com quase 280 mil ações registradas.
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0: Você é muito mais informado e a gente aqui agradecendo pelo carinho, pela sua audiência. Muito obrigado a você pelo carinho, né? Um abração aí para o nosso amigo, deixe-me vir aqui, o Amaro da Liberal, né, Amaro? Muito bom dia para você. E tá com a gente aqui também, né? Deixe-me vir aqui, é o Francisco Elias, do Riacho do Meio. Falando aí, ô Chico César, será que Antônio Carlos vai fazer o programa hoje? Eu acho que ele vai fugir, viu? Eu acho que ele vai fugir, né? Quem tá feliz da vida é o guri, né? O guri tá feliz da vida. O guri tá feliz da vida, rapaz. Com o Antônio Carlos, que coisa, né? Eita, pai. Manda um abraço aí pra Francisca Tavares, lá do sítio Antônio de Bonocó. Diz que tá ligado aqui todos os dias na primeira e segunda edição do Jornal da Liberal. O Berg Ideal diz aqui que o Antônio Carlos nem dormiu direito, né? Pensa no quilo de açúcar, né, Berg? Ei, guri, guri tá feliz, viu, velho? Guri tá feliz. Ó, manda aquele bom dia só pra quem? Pra Inácia, né, Inácia? Aí na Serra do Brejo. Bom dia, minha querida. Muito obrigado aí pelo carinho, pela audiência. Nossa amiga Francisca da Serra da Inveja, bom dia. Quem tá com a gente aqui também, ligado aqui no jornal, é Diva, né, Diva? Nossa amiga ouvinte aí, a Diva, muito bom dia. Muito obrigado pelo carinho. A gente agradece a vocês, né? Nosso amigo Dudu Santana, Eduardo Santana do Videl, sempre também com a gente aqui, ligado, sintonizado na nossa programação, né? Então vamos aí. Alô, você do telefone, muito bom dia.
2: Eu, Chico César, sou Cícero, do Sítio Manuim, tô na excursional todos os dias, então bom dia.
0: Bom dia. Isso, bom dia, minha querida, muito obrigado, viu?
3: Bom dia, Chico César, aqui é das Neves, Sítio Não Barba da
0: Costa. Bom dia.
3: Passa uma música bem boa aí, do Amado Batista.
0: Opa, que já é para o programa daqui a pouquinho, né? Lembrando aí que segunda-feira o Berg Dial vai estar de volta aí no programa Manhã Liberal, né? Dia 21. É isso aí, né, Berg? Manda para mim aí. Pois é. Aí o Berg Dial tá pedindo aí o guri para matar a galinha aí para nós comemorar a derrota do Corinthians e de Antônio Carlos. Bom dia aí pra todos vocês. Eu vou pro intervalo e volto já já.
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3: Liberal agora, 8:01. 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
3: Já estamos de volta agora, 8:06 na sua manhã de segunda-feira, com o nosso jornal em sua primeira edição. Manda aquele abraço aí para Raimundão, na Lagoa Nova, aqui, zona rural de Uricuri. Também o nosso amigo Roberto Uchu, lá em Trindade. Ele disse assim: bom dia, amigos. Estamos aí na GG Placas, tomando aquele cafezinho, ó, fazendo inveja, né, Roberto? Curtindo o jornal. Ele diz assim: quero parabenizar todos os atletas de várias cidades e também estados que participaram da primeira corrida do supermercado Opção na cidade de Barbalha, no Ceará. Tá certo, aconteceu ontem. O Roberto Uchu aí vai para todas essas corridas, que coisa boa, né? Muito bom dia para vocês.
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3: E a gente volta a deixar você muito bem informado. Falar sobre o prazo para solicitar transporte para as eleições que terminam hoje, segunda-feira, 14. Ó, termina nesta segunda-feira o prazo para solicitar o transporte especial individual do programa Seu Voto Importa, da Justiça Eleitoral. O benefício é destinado a eleitoras e eleitores com deficiência ou mobilidade reduzida, categoria que inclui aí também idosos, gestantes, lactantes, pessoas com criança de colo e pessoas obesas, ou sempre que a condição dificultar o deslocamento até a sessão eleitoral. O programa também contempla moradores de territórios indígenas, quilombolas e outras comunidades tradicionais. A iniciativa foi criada pelo Tribunal Superior Eleitoral com o objetivo de garantir condições iguais de acesso ao voto e reduzir as barreiras que afastam essas pessoas das urnas. O serviço vale para quem não tem meios próprios de locomoção. Nesses casos, a Justiça Eleitoral, pode oferecer transporte de ida e volta entre a residência e o local aí de votação, incluindo a presença de um acompanhante quando esse, apoio for indispensável. Candidatos, partidos, federações e coligações estão proibidos de oferecer qualquer tipo de transporte a eleitores no dia da votação, viu? A regra também não substitui a obrigação do poder público de garantir transporte coletivo gratuito, urbano e intermunicipal na data da eleição. As distâncias variam aí conforme o grupo atendido. E para indígenas, quilombolas e demais comunidades tradicionais, o transporte é garantido, mesmo fora dos limites do município. Já para moradores de áreas rurais, o serviço vale dentro do próprio município, quando a distância até o local de votação for de pelo menos 2 quilômetros. O pedido pode ser feito pelo próprio eleitor, por curador, apoiador ou procurador, presencialmente no cartório eleitoral ou por outro canal indicado pelo Tribunal Regional Eleitoral, que é obrigado a manter ao menos uma opção não presencial. Na avaliação aí de cada pedido, serão considerados o grau de limitação da pessoa, a distância até a sessão e a existência de transporte público acessível na região.
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3: Ó, e municípios têm até amanhã, dia 15 de setembro, para enviar plano de ação da recomposição das aprendizagens. Municípios que ainda não concluíram o plano de ação da recomposição das aprendizagens têm até amanhã, terça-feira, dia 15 de setembro, para finalizar o procedimento. O documento deve ser preenchido, validado e enviado ao Ministério da Educação pelo SIMEC, o Sistema Integrado de Monitoramento, Execução e Controle. As redes devem acessar o sistema com o login aí da Secretaria de Educação e verificar a situação do município. Se o plano ainda não estiver concluído, é preciso preencher as informações solicitadas, revisar os dados e disponibilizar o documento para validação aí do secretário de Educação, quando essa etapa, for aplicável. Depois da validação, o plano deve ser enviado ao MEC pelo próprio sistema. Em caso de dúvidas, as redes podem entrar em contato aí pelo e-mail recomposicaodasaprendizagens@mec.gov.br. Repetindo o e-mail, recomposicaodasaprendizagens@mec.gov.br. mec.gov.br ou pelo telefone 61 2022 9697, 61 2022 9697.
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3: Vamos falar aí da Mega Sena, que acumula para 95 milhões de reais. Você vai conferir agora com a gente os números sorteados na manhã de ontem. Nenhum apostador acertou as 6 dezenas do concurso 3.057 da Mega Sena, realizado na manhã deste domingo 13 em São Paulo. O prêmio acumulou e está estimado em 95 milhões para o próximo sorteio. Os números sorteados foram 02, 04, 16, 21, 48 e 53. Repetindo, as dezenas sorteadas na manhã de ontem: 02, 04, 16, 21, 48 e 53. 86 apostas acertaram 5 dezenas e irão receber R$31.872 cada. 5.234 apostas acertaram 4 dezenas e irão receber R$863 cada. O próximo concurso acontece amanhã, dia 15, e as apostas podem ser feitas até as 8 horas da noite, horário de Brasília, de amanhã, em qualquer lotérica do país ou pela internet, no site ou aplicativo da Caixa. E as apostas simples com 6 dezenas custa R$6.
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3: Suspensão de até um ano e multa para passageiros aí de avião começam a valer a partir desta segunda-feira, viu? Um passageiro, né, teve de ser retirado no mês passado pela Polícia Federal de um avião da Latam, em Curitiba, após discutir aí com outros viajantes e com comissários devido aí a um assento e ao local destinado à sua bagagem de mão. O voo para São Paulo, que já estava atrasado, decolou quase 2 horas depois por causa da confusão. A partir de hoje, casos como esses podem resultar em multa e em até um ano de suspensão do direito de voar. Começa a valer nesta segunda-feira uma resolução aí da Agência Nacional de Aviação Civil, ANAC, que, né, promete punir passageiros indisciplinados. O endurecimento aí das regras foi aprovado em março passado e passam a vigorar 6 meses depois. É uma tentativa de se tentar diminuir as estatísticas de confusões e violência em aeroportos e dentro de aeronaves no país, conforme dados aí da Associação Brasileira das Empresas Aéreas, ABA. É, foram 881 casos de indisciplina no transporte aéreo de janeiro a junho de 2026. Deste total, 154 poderiam ter comprometido aí a segurança operacional do voo, viu? A entidade que representa as empresas aéreas Azul, Gol e Latam diz que a indisciplina a bordo ou em aeroportos tem crescido. No total foram 1.764 episódios em 2025, quase 5 ocorrências por dia. Os casos estão classificados entre graves e gravíssimos. Estes incluem agressões físicas ou importunações sexuais a bordo e tentativa de controlar a aeronave. Primeiro, o passageiro será advertido verbalmente pela tripulação. Se mantiverem aí o desrespeito às normas, a companhia poderá acionar uma autoridade policial para removê-lo. As ocorrências graves e gravíssimas são passíveis de multa de R$ 17.500 e é preciso provas, né, como vídeos e ou testemunhos. Se o ato for gravíssimo, o passageiro será incluído em uma no fly list, ou seja, é uma lista de proibição de voo que o proíbe de comprar passagens ou embarcar em voos domésticos de qualquer empresa pelo período aí de 6 a 12 meses.
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3: O Tribunal de Contas de Pernambuco alerta municípios para excesso de contratações temporárias. O Tribunal de Contas de Pernambuco vai emitir, nesta semana, alerta aos prefeitos de municípios pernambucanos sobre o aumento significativo do número de contratações temporárias nos últimos anos. Hoje, segundo dados do portal Tome Conta, das 184 prefeituras pernambucanas, 120 têm mais de 50% do quadro de servidores composto aí por contratações temporárias. O objetivo é garantir que o concurso público continue sendo o principal meio de ingresso no serviço público. E segundo a resolução aí do TCE, as contratações temporárias não podem ultrapassar 50% do total de servidores, considerando aí os efetivos e também os temporários. O tribunal reforça que os gestores devem adotar providências para adequar os municípios ao cronograma definido pelo tribunal, evitando riscos de responsabilização e também aplicação aí de sanções. A resolução estabelece um cronograma para que os órgãos públicos adequem gradualmente o percentual de servidores temporários em relação ao total de servidores efetivos e temporários. O alerta do TCE reforça que a contratação temporária deve ser uma exceção, utilizada apenas em situações específicas e transitórias, conforme determina a Constituição Federal. Pela norma, até 31 de dezembro desse ano, o percentual de contratações temporárias não poderá ultrapassar 50% do total de servidores, considerando aí efetivos e temporários. O limite será reduzido para 40% até o final de 2027 e para até 30% no final de 2028. O descumprimento desses percentuais poderá ser considerado ato de gestão ilegal, com consequências para o julgamento das contas do gestor e possibilidade de aplicação de multas.
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3: E para a gente fechar esse segundo bloco de informações, o TCE, né, o Tribunal de Contas de Pernambuco, determina que prefeitura no sertão de Pernambuco realize concurso público em até 360 dias. Pois é, o Tribunal de Contas do Estado de Pernambuco determinou que a Prefeitura de Orocó, no sertão pernambucano, instaure concurso público para funções de natureza permanente no prazo de 360 dias. A medida integra decisão da Primeira Câmara da Corte após análise de contratações temporárias realizadas pelo município entre 2011 e 2024. Entre 2021 e 2024. A determinação consta no acórdão do TCE, do TC número 1844 de 26, referente ao processo que está aí no Tribunal de Contas do Estado. E o julgamento ocorreu durante aí sessão realizada em 8 de setembro de 26, sob relatoria do conselheiro Rodrigo Novaes. A auditoria avaliou a legalidade das contratações por excepcional interesse público, a proporção entre servidores temporários e efetivos, a realização de processos seletivos simplificados e o cumprimento dos limites de despesas com pessoal previstos na Lei de Responsabilidade Fiscal. De acordo aí com o Tribunal de Contas do Estado, os servidores temporários correspondiam a aproximadamente 63% do quadro de pessoal da Prefeitura de Orocó em novembro de 2024. E a auditoria também identificou admissões realizadas sem processo seletivo simplificado e apontou que o município permaneceu acima do limite prudencial de despesas com pessoal durante o período analisado. A Corte destacou ainda que o município não realiza concurso público desde 2015 e não havia planejamento aí para um novo certame. E segundo o acórdão, vínculos temporários vinham sendo utilizados para funções consideradas permanentes, entre elas as de médicos, professores, motoristas e auxiliares administrativos. Para o tribunal, o uso recorrente desse tipo de contratação para atender a necessidades permanentes descaracteriza a excepcionalidade prevista para vínculos temporários.
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3: Você ficando muito mais informado no nosso jornal em sua segunda edição. Vamos aí para o nosso intervalo comercial. Na volta a gente traz em destaque o noticiário policial e consequentemente também mandando aquele alô para você que está mandando a sua mensagem de texto de voz aqui para o nosso Libizar.
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3: Agora 8:28, vamos direto com o noticiário policial desse final de semana.
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3: Homem é detido após agredir mulher e por racismo a policial. O homem foi conduzido à delegacia de polícia civil após ser flagrado segurando uma mulher pelo pescoço e puxando-a enquanto ela tentava resistir. O caso aconteceu na tarde da sexta-feira por volta das 4:54 da tarde no centro de Serra Talhada. Policiais militares do 14º BPM foram acionados pela central de operações para averiguar uma possível situação de violência. Ao chegar ao local, os policiais visualizaram o homem segurando a vítima pelo pescoço e posteriormente puxando-a. Durante a abordagem, o homem teria oferecido resistência, além de proferir ameaças e ofensas contra os policiais. Ele também teria tentado deixar o local, sendo necessário o emprego de força proporcional e o uso de algemas para contê-lo. Ainda segundo a PM, houve escoriações nos policiais durante a ação. A vítima relatou aos policiais que não desejava retornar para a sua residência com o homem. Ela também afirmou que ele fazia uso de medicamentos e drogas. Os envolvidos foram conduzidos à Delegacia de Polícia Civil de Serra Talhada para os procedimentos legais cabíveis.
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3: PM localiza roça com 40 mil pés de maconha que era irrigada em Serra Talhada. Policiais militares do 14º BPM em parceria com a equipe Malhas da Lei se deslocaram até a zona rural de Serra Talhada e após denúncia e varredura no local, localizaram uma roça com aproximadamente 40 mil pés de maconha. Durante a diligência, os policiais encontraram uma estrutura destinada à irrigação da erva, contendo mangueiras, tubulação, bomba elétrica instalada em um poço artesiano. Ainda segundo a PM, no local também foram apreendidos 991 gramas de maconha prensada, sementes e também uma sacola plástica, entre outros.
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3: Oh. Homem foi executado com tiro de pistola logo após sair de casa. Criminosos, né, a bordo aí de um automóvel de cor prata. Um homem de 26 anos na noite do sábado. O crime aconteceu no bairro Santa Luzia, localizado no município de Petrolina, no sertão pernambucano. De acordo aí com as informações apuradas, os suspeitos aguardavam estacionados em frente à residência da vítima. No momento em que o homem, natural de Juazeiro, saiu do imóvel pilotando aí uma motocicleta, o veículo prata começou a acompanhá-lo e em seguida os ocupantes efetuaram diversos disparos de pistola calibre 380 contra o homem, que foi atingido e veio a óbito no local. Após a investida fatal, os executores aceleraram o automóvel e fugiram rapidamente da área. Não foi possível para os moradores ou testemunhas identificar os autores do crime ou a placa do veículo utilizado. Equipes do Instituto de Criminalística IC e do Instituto de Medicina Legal IML, naquele momento foram acionadas e realizaram os levantamentos de praxe da cena do crime.
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3: A nossa última dessa primeira edição. O homem é assassinado com golpe de faca no pescoço. Um homem foi assassinado na noite do sábado no bairro Magano, em Garanhuns, no Agreste pernambucano. A vítima foi morta com um golpe de faca na região do pescoço. Um indivíduo de 40 anos passava pela rua Floriano Portela quando foi atacado por um homem que o acompanhava durante a ação. O suspeito desferiu aí um golpe de faca contra o pescoço da vítima. Ele não resistiu à gravidade do ferimento e morreu no local. Após o crime, o autor fugiu e até o momento não foi identificado. Ainda segundo informações, a vítima seria usuária de drogas. Equipes da Polícia Militar, agentes da Divisão de Homicídios da Polícia Civil e peritos do Instituto de Criminalística estiveram no local naquele momento para realizar aí os procedimentos necessários e iniciar a coleta de informações que possa ajudar na elucidação do crime. Após a perícia, o corpo, né, dele, do homem, foi encaminhado ao Instituto de Medicina Legal IML de Caruaru e o caso está sendo investigado pela 22ª Delegacia de Homicídios de Garanhuns.
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3: Mais notícias policiais logo mais na nossa segunda edição no nosso Ronda 99.
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3: Abraço para todos vocês agora, 8h33, estamos chegando ao final da primeira edição.
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3: E assim chegamos ao final da primeira edição do Jornal da Liberal dessa segunda-feira, 14 de setembro, pela 99,5 Rádio Liberal FM. Com sede em Pubirro, da matriz número 50, primeiro andar centro. Sucursal em Ouricuri, Avenida Fernando Bezerra, 419, primeiro andar centro. Uma produção do Departamento de Jornalismo da Rádio Liberal FM, com direção geral de Neto Rodrigues e direção de programação de doutora Lorena Kelly. Amanhã às 7h30 da manhã você acompanha o Jornal da Liberal em sua primeira edição. E ao meio-dia e 25 de hoje estaremos de volta aí com o Jornal da Liberal em sua segunda edição. Já tá certo com a participação, a presença e a apresentação aí da nossa companheira, né, Ana Paula Freitas. Na sequência eu continuo na programação aí no Manhã Liberal. Obrigado a todos pela sintonia, excelente dia, um forte abraço. O jornalismo volta ao meio-dia, se Deus quiser.
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1: Bom dia pra você que tá ligando seu rádio a partir de agora. Já dei bom dia aí no início do jornal, pra quem tava aí ligado desde cedo na nossa programação. Aí você ligou seu rádio, sintonizou agora na 99,5. Bom dia pra todo mundo, hein? Pra todo mundo, com certeza ouvindo aí a nossa programação. Bom dia. Hoje é dia do frevo, viu? Hoje é dia do frevo pernambucano. A palavra frevo aí vem do verbo ferver, por causa do agito da multidão com a dança e também a música. E é tido aí como muitos, né? E por muitos, como símbolo musical de Pernambuco. A música surgiu em meados aí do século 19, quando surgiram as primeiras bandas de músicas marciais que tocavam dobrados, marchas e também polcas. As bandas desfilavam nas ruas do Recife e eram acompanhadas aí por grupos de capoeiristas que dançavam e lutavam. Portanto, tá aí, hoje dia do frevo pernambucano. Muito bem, e aí, você sabe dançar frevo? Já foi na capital paulista aí dançar um frevinho, legal?

No nosso baú da Liberal, tem também, né, aquela fofoca, tem informações como essa, ó, foi um susto muito grande aí que passou, né, o cantor aí, Rei Vaqueiro, né, o avião com o cantor Rei Vaqueiro, pega fogo após sair da pista no Rio Grande do Norte. A gente vai estar falando um pouquinho da...

0: bom dia. Sou eu, meus amores do rádio, nessa super manhã de segunda-feira. Pois é, a última semana é de férias do Berg Ideal, né? Que volta na segunda-feira, dia 21, aqui na programação do seu Manhã Liberal. Muito bem, é Berg Ideal. Tá só de boa, né? Olha aquele bom dia aí pra nossa amiga ouvinte. É a Francisca da Paz Horas, da Base do Meio. Vai falar em Base do Meio. Né? O Oriflá jogou ontem lá contra o Masterfest do nosso amigo Ari. E nós vencemos aí o Masterfest por 4-1, né? O Oriflá venceu por 4-1 ontem lá na Base do Meio. Depois aí teve praticamente um almoço, né? Foi uma almoçada, como diz o outro, né? Muito bom demais. Valeu, Ari. Parabéns aí pra você, todos os jogadores aí do Master Fashion, na Base do Meio. Foi bom demais lá, né? E aí, né? Foi melhor tanto assim, porque meu amigo Sol tá demais, né? Tá demais. Vou pro intervalo e volto já, já.
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1: Opa, de volta, agora 9:10 na sua manhã de segunda-feira, bom dia. Bom dia, liberal. Bom dia. Um abraço pra você, aonde quer que você esteja aí ouvindo a nossa programação. Nova roupagem nessa música, Borboletas com

Henri Freitas, bloqueado não é esquecido. Murilo Rufi, Borboletas, sua primeiríssima da sequência. Bom demais, hein? Ó, Henrique da dupla, né? Com Juliano, vai às lágrimas durante show. Pois é, o sertanejo Henrique da dupla com Juliano acabou indo aí às lágrimas durante uma apresentação em um rodeio de Itaquaquecetuba, na região metropolitana aí de São Paulo, na noite do último sábado, dia 12. Em lágrimas, o sertanejo Henrique desabafou sobre a vida pessoal e espiritualidade na conversa direta com o público, que, né, seguiu acompanhando aí o show mesmo em meio ao temporal. Dono de alguns dos maiores sucessos do gênero no país, o músico desabafou sobre a intensa rotina profissional e o esgotamento mental. Às vezes a gente está aí no corre-corre do dia a dia, meio no escuro, né? Sentindo um certo vazio, questionando aí o porquê você faz as coisas que faz e faz do jeito que faz. Sente, às vezes, que está distante de Deus e precisa da presença dele. Iniciou aí o cantor, né? Pois é, meu amigo, a gente acha que porque são ricos, são famosos, a gente acha que não tem problema, né? Mas tem sim, tá aí, no caso aí do Henrique, da dupla Henrique e Juliano. Mas, rapaz, foi um desabafo muito grande, né? Ele disse o seguinte, ó, quando eu cheguei aqui e vi o carinho de vocês, né, com o pessoal, encontrei vocês, né, com essa energia, cantando do jeito que vocês estão cantando, se divertindo do jeito que vocês estão aí se divertindo, eu me senti tão bem que não quero ir embora agora. Vontade de continuar cantando aqui até acabar as forças. E é como se eu relembrasse a energia da presença de Deus aqui, continuou Henrique, meu amigo. Foi aí realmente sensacional, né? Essa fala aí do Henrique, da dupla Henrique e Juliano lá em São Paulo. Daqui a pouquinho tem essa, ó.

0: Roberto Brito, Vida Real. Vamos para o intervalo e volto já já. E a sua participação no 996005000. A gente vai destacar também aqui na nossa sintonia. Volto já já.
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17: 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Agora, 9:30.
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17: Sou eu, com você, na melhor programação. Daqui a pouquinho, atendendo o seu pedido musical, a sua participação no 996005000. Ó, susto grande, viu? Avião com o cantor Rei Vaqueiro pega fogo após sair da pista no Rio Grande do Norte. Um jato executivo com o cantor Rei Vaqueiro pegou fogo após sair da pista durante um pouso na madrugada do domingo na cidade de Parelhas, na região Siridó, né, do Siridó aí no Rio Grande do Norte, onde o artista tinha apresentação marcada. Estavam na aeronave o cantor e outras 5 pessoas, além do piloto e copiloto, e ninguém ficou ferido. O avião ficou aí destruído. O Corpo de Bombeiros informou que acionou aí o Centro de Investigação e Prevenção de Acidentes Aeronáuticos, CENIPA, para investigar a causa do acidente. Ele acordou aí com o Registro Aeronáutico Brasileiro, a aeronave de matrícula PPWMO, o de modelo 550 Bravo da Cessna, com capacidade aí para 8 passageiros. Ele foi fabricado em 2006. Rei Vaqueiro havia se apresentado na cidade de Moreno, em Pernambuco, horas antes e tinha apresentação marcada em Parelhas às 2h30. Cantor, equipe e tripulação foram levados para o Hospital Municipal de Parelhas para avaliação médica. Eles conseguiram aí deixar a aeronave antes do fogo se espalhar. Nas redes sociais, o prefeito de Parelhas, né, Tiago Almeida, publicou uma foto com o artista e também parte da equipe de saúde que o atendeu. Portanto, tá aí, meu amigo, foi, como diz o outro, foi milagre, né? E você, se você olhar direitinho, milagres, se você prestar atenção, né, milagres acontecem, né? E aí, trabalhadores que estavam aí nessa idas e volta pelo Brasil todo, né? São esses artistas, e aí saíram do avião antes que ele realmente, né, explodisse, vamos dizer assim, né? É, meu amigo, é o dedo de Deus, como diz o outro, né?
12: É dominado, é minha.
17: Que coisa boa, né?
12: Sabe por quê? Só você. Rapaz, você come isso muito bem.
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17: Vai, Natanzinho e Xande Avião.

sucesso com Neto Brito, Vida Real. Josué Bonifácio vai valer. Natanzinho Lima e Xande Avião e a música Manda Eu, Manda Eu. Muito bem, aquele bom dia pra você. Valeu, Luquinha, né? É. Hoje, meu amigo, tem que tirar a onda do Antônio Carlos mesmo, viu? Pois é, segue o líder, viu, Antônio Carlos? Segue o líder, segue o líder. Eita, rapaz. Olha aquele bom dia aí pra Cleide na Vila da Camilo, né, Cleide? Pedindo música aqui do Eduardo Costa. Ela disse o seguinte, o sucesso só pra me ouvir. Ela pede e oferece aí especialmente pra mim e também, deixa eu ver aqui, pra seu esposo Francisco, pra sua irmã. É, deixa eu ver aqui. É, Marileide, também para sua mãe Maria, lá no Inhame, e para todos que estão ouvindo aí a programação 10 da sua Liberal FM. Valeu, minha querida. Daqui a pouquinho vou mandar uma música aí do Eduardo Costa para você curtir a valer, tá bom? Muito bom dia. Tá certo assim? Muito bem. Manda aquele abraço aí também, aquele bom dia para o Antônio Nival, aquele abraço, bom dia. É, Luquinha, segura aí, viu, Luquinha? Segura aí, Luquinha. Segue o líder, viu? É, foi o Luquinha que disse aí pro Antônio Carlos. Segue o líder, Antônio Carlos. Eita, tô esperando aí a novidade lá, né, Luquinha? Aí proibindo mesmo, o senhor. Mas, rapaz, manda aquele bom dia aí pra o Roberto YouTube, né? Pedindo música aqui do Vitor e Léo, Sem Limites pra Sonhar. Ele pede e oferece aí pra Maria e todas as nossas amigas plaqueiras, né? Deixa eu vir aqui, né? Também para o seu sobrinho Eduardo, Ciso Garcia, Elias, Neném, Vaqueiro, Fabiano e todos os trabalhadores aí da Cooperativa São Geraldo ouvindo a programação, né? O pessoal lá na GG Placas estão na escuta aí do programa, tá bom? Valeu, daqui a pouquinho tem essa daqui, ó, com Nora Fátima.

0: Então daqui a pouquinho tem essa daí pra você curtir a baleia. Manda aquele bom dia aí pra o nosso companheiro aí, o Wallace Produções de Carvão. Né, Wallace? É, o homem produz carvão lá no sítio Tatu. É Tatu, é Peba? Bom, é de sua família lá. Tatu, Peba é da mesma família ali. Todos nós tem casco, né, Samara? Muito bem, valeu, tamo junto aí, viu? Ele tá lá na central, viu, Alas? Ouvindo aí a programação, beleza. Vamos pro intervalo e volto já já. Daqui a pouquinho tem aí o nosso Baú da Liberal.
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hoje? Vamos nessa? Vamos lá, vamos lá, vamos lá, produção. Traz aí, produção, traz aí. Muito bem, agora sim, vamos aí com o nosso quadro Baú da Liberal. Hoje, no Baú da Liberal, o artista é o Reginaldo Rossi. Essa música que a gente vai trazer em destaque, ela é do ano de 1982. É o do gênero romântico brega, né? É do álbum homônimo A Raposa e as Uvas. A Raposa e as Uvas, de Reginaldo Rossi, revisita aí a juventude dos anos 60, 1960, com um olhar nostálgico e romântico, ao mesmo tempo em que, né, subverte a moral aí da fábula de Escopo. Na história original, a raposa desiste das uvas que não consegue alcançar, mas na música, o protagonismo mantém a esperança e insiste em conquistar o amor da moça, mesmo diante das recusas e da timidez dela. Essa inversão reforça o tom otimista da canção, mostrando que o desejo e a persistência eram parte do jogo amoroso daquela época. A letra traz detalhes que transportam o ouvinte para os bailes antigos. Laque no cabelo, vestidos rodados, anáguas com babados, perfumes marcantes como Lancaster e Chanel. A música, né, de Besame Mútuo. Portanto, tá aí. É o nosso Baú da Liberal de hoje. De volta ao passado. É o passado de presente pra você, porque...

0: na melhor programação, tá aí Nora Patti e Ariana Grande, grande, né? Ariana Grande. Fazemos aqui Eduardo Costa, pedidos na programação, Reginaldo Rossi, foi o nosso baú de hoje. Ele bom dia, hein? Vamos ver pro nosso intervalo. Bom dia, hein? Vamos ver pro nosso intervalo comercial e eu volto já já.
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0: amores do rádio com você na melhor sintonia. Vamos aí, a hora e a vez do ouvinte no ar, que assim você manda na programação. Alô, você, bom dia.
1: Bom dia, Chico César.
0: Bom
1: Sou
0: dia.
1: Silva aqui no sítio Postura.
0: Oi, Gilca, bom dia.
1: Passa aí pra mim, Caféria, palavra ao vento, pra não conseguir mais me imaginar, crescer, pra meu filho Renato, Maria de a família na Carnalva, Dorian na Cacimba do Gado, que lá não se salgada, e pra toda a torcida do Mengão.
0: Valeu, um abraço aí pra nossa amiga Gilca, pedindo música aí com Cássia Heller. Deixa eu mandar aquele bom dia aqui também pra gente que se liga na gente, tá ligado aqui no nosso programa, não é? Deixa eu me ver aqui. Ah, produção. Cadê? Oh, bom dia, Chico César. Hoje não vai ser fácil pro Antônio Carlos, né? É o Valdir. Vai não, viu? Vai não, Valdir. Vai não, vai bem. Foi feia aí, foi feia. É. E quem tá sorrindo aí, tá sorridente hoje é o nosso amigo aí, o guri, né, até cara, né? Pode um negócio desse, hein, produção? Não pode, mas aconteceu, né? Vamos lá, alô, você, bom dia.
2: Oi, bom dia. Que é paixão de Cid Cupim, que eu muito de Amado Batista, fica todo mundo que vindo na rádio.
0: Muito bem, Amado Batista, foi rápido, né? Olha, ele não tava mudado aí a rotação não, viu? Vamos lá.
3: Você... Marco Marinho, Josivan, eu veio aqui muitas vezes.
0: Vamos lá.
3: Bom dia, Xixlado.
0: Bom dia.
3: É Luz de Santa Cruz.
0: Isso.
3: Você lembra de mim? Não manda esse áudio pro ar, não. É. Luz da Antiga. Eu lembro. Se você for jogar muita bola aqui. Eu tive um AVC e tô cego, velho. Cego. Ruim.

0: Carlos e Raça Negra. Lançamento pra você. Não me chame de nada, viu? Ah, o seguinte, Virgínia Fonseca é recebida aí com declaração romântica. Uma declaração bem legal aí do Vini Júnior em Madrid. Pois é, o amor está no ar. Virgínia Fonseca chegou a Madrid, na Espanha, no sábado, dia 12, e foi recebida de maneira muito romântica pelo namorado Vini Júnior. A influenciadora compartilhou aí o momento, né, com seus seguidores por meio dos stories do Instagram. Ao chegar, Virgínia encontrou aí uma mensagem escrita por Vini Júnior em um espelho. Bem-vinda de volta, te amo, escreveu o jogador. A influenciadora fez aí questão de registrar a mensagem e compartilhar o carinho com seus seguidores. O casal, né, tem trocado declarações públicas e vivido momentos românticos desde que reataram aí o relacionamento durante a Copa do Mundo de 2026. Eita! Pois é, pois é, pois é, o amor realmente está no ar com esse casal aí. Agora, já sabe, né? Tomara que seja por muito tempo, porque hoje em dia, meu amigo... Eu vou para o intervalo e trago em destaque a pedidos também, daqui a pouquinho, essa daqui, ó. Sucesso do Batista mais amado do Brasil. E para você que tá pedindo aí as músicas do Amado Batista, na programação, essa vai aí para todo mundo, viu? Acorde, amor. Daqui a pouquinho.
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0: pouquinho tem essa música aí do artista mais amado do Brasil. Pro intervalo e volto já já.
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0: 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Liberal agora, 10h27.
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0: E aí?
1: Acorde, amor.
0: Acorde, amor.
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0: adeus. Nem eu vou dizer adeus. Simbora, tem mais gente aqui pra falar com a gente. Alô, você, bom dia. Certo. Bom dia, amém, abençoe a nós. É? Conta só pra mim esse segredo. Não, vou passar agora. Mas conta o segredo aí, vai. Né? Tá com segredo. Bom dia. Oi, Laís. Bom dia para você também, simbora.
2: Bom dia,
0: Chico
2: Sérgio.
0: Bom dia.
2: Gostaria de ouvir o louvor de Jefferson Rufim. Vai passar. Quero oferecer a meu pai, minha família, a Sérgio Brejo, minha amiga Cícero Carmo, Liene e todos. Minha mãe Maria Vodocó, Fábio do Pantanal. E para você que é um ótimo adutor. Tá saindo, tô aqui ligadinha liberada.
0: Beleza. Tá certo. Aumenta o volume que daqui a pouquinho vai sair o sucesso aí com Gerson Rufino pra você curtir a baleia.

eu também não sabia, viu? Zé Felipe e Ana Castela, sua boca mente. Aquele bom dia aí, tá bom? Obrigadão pelo carinho. Daqui a pouquinho tem essa daqui pra gente curtir, valeu, ó. Aí, ó. Louvor aí com Gerson Rufino. Vai passar, viu? Vai passar, vai passar.

0: tem jeito nenhum, não desanime, viu?
1: Tudo que você pediu a Deus já está vindo.
0: Já está vindo, pediu a Deus, com certeza já está vindo. Daqui a pouquinho, aqui na nossa programação, vou para o intervalo e volto já já.
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0: Liberal 10:41.
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0: Ó, daqui a pouco eu tenho esse lançamento aqui, já depois de
1: essa
0: 4 anos.
1: Você que tá num relacionamento.
0: É um trabalho novo aí de Simaria.
1: Aí você pergunta
0: a dupla,
1: pra ele,
0: lembra aí? As irmãs Simone e Simaria? Ela agora tá voltando aí. Já

0: Ó, segura aí, vamos pro intervalo e volto já já.
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1: Aí, Simária, casa mais solitária da rua. Olha, a gente segue por aqui. A sua participação através do nosso é 996005000 para você. Vamos lá.
2: Diva do Sítio Lombar. E César, aqui é Diva do Sítio Lombar.
1: Oi, Diva.
2: Eu quero uma música de Gustavo Lima, qualquer uma, para ouvir e oferecer. As minhas 5 filhas, Redineida, Edivânia, Edinaldo, Vinha Henrique. E para você, para Macarrão, para tia Marieta, para Amaro, para Dar Neve, para todos os ouvintes da Raida Liberal.
1: Valeu, Diva. Obrigado, viu, pelo carinho, pela audiência. Tem mais gente chegando aqui.
3: Oi, bom dia, Chico César.
1: Bom dia.
3: Zuleide, Aquiceito, Meleiro. Passa a música para mim ouvir, Zezé de Camargo, Luciano. Cada volta é um recomeço. Ofereço para meu esposo, Ailton, para meus filhos, para minhas filhas. É, pra toda a minha família e pra você, que é um ótimo locutor. Tá bem feliz, né? Que o Flamengo ganhou. Tem um bom dia.
1: Bom dia. Que coisa boa. Vamos lá, tem mais gente aqui com a gente.
4: Bom dia, meu amigo Chico César. Bom dia a toda a equipe da Liberal FM, Raimundão da Lagoa Nova de Oricuri, passando por aqui pra pedir uma música de Natanzinho. Qualquer um aí da sua escolha. Vai para Amaro, no outro Monte Santo Bodocó, Heraldo, na Serra da Matinha, pro Gaguinho Santa Cruz da Venerada, pra Negona em Oricuri, Pirina, Guilherme, Dona Josefa, no Açude Velho. Vai também pra Gilson, na Lagoa Nova, em Delmar. E para todos que estão tá na sintonia, tenham um bom dia.
1: Bom dia aí, o nosso amigo Raimundão aqui da Lagoa Nova. Tem mais gente chegando?
5: Olá, bom dia, Chico Selado.
1: Bom
5: Chico
1: dia.
5: Sou eu, Pinto do Bar.
1: Pinto do Bar, manda ver.
5: É, da Pinto também, eu tô passando para nos pedir uma música de Frávio Leandro, Chico de Honestidade, para o nosso amigo Sérgio Bigode em Serrolândia. Nosso amigo Antônio Bruno Cacimba Nova, Sérgio Martins, toda a família no Sítio Minhã, né? Sina no Sítio Bom Princípio, Amarim Bodocó, Heraldo na Serra da Matinha, nosso amigo Elin Pubi. Grupo 2 aqui na Serra da Pitombeira. Esquecendo que a renovação da Dona Lia é hoje, viu, gente? Grupo 2, a renovação é hoje. Quem quiser comer o porco é só aparecer e rezar, viu? Para nossa amiga Vanusa, nosso amigo Bal, seu Ledão, seu Zé da Tassilo e toda a minha família, fazendo pai na Serra do Brejo. Tenha um bom dia.
6: Olá, Chico César, meu amigo. Bom dia, Chico César. Bom dia, Liberal FM. Quem tá falando aqui é Heraldo, da Serra da Matinha, Chico César. Hoje eu quero mandar um bom dia para Lady Ana, lá na Serra do D'Água. Mandar um bom dia lá para Peito Félio, mandar um bom dia para Luciano, Serra do D'Água, e um bom dia para seu Dalmi lá na Serra do D'Água. E toda a galera que tá lá ouvindo a Liberal, quero mandar um bom dia para minha mãe Lourdes, lá na Vila Zé do Ouro. E mandar um bom dia para a Chaga do Pipas, lá na Vila Zé do Ouro. Tá sempre ouvindo a Liberal. Quero oferecer um louvor, Gerson Rufino, Descendo Destino na Estrada da Vida. Valeu.
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0: demais, hein, pra você curtindo a nossa programação. Deixa eu mandar aquele bom dia aí pra Luzia, né, Luzia? Bom dia pra você, ouvindo a programação 10 da sua Liberal FM. Muito bem, quem tá com a gente aqui também é o Alan do Moraes, né, Alan? Ligado aqui no nosso programa, o Cícero lá em São Paulo também. Beleza aí, Luquinha? Eita, rapaz, que coisa, né? Ai, ai, bom dia, tá certo aí. Cadê aqui? Ah, vamos lá, deixa me ver aqui. Vamos lá, Francisca.
1: Bom dia, passa a música de Doge de Salgueiro.
0: Qual música, né? Qual música do Doge? Não disse, entendeu? Olha aquele bom dia aí pra Linda Elma, está sintonizada aqui no programa, pedindo música de Leandro e Leonardo, Horizonte Azul, oferecendo pra sua família, toda a sua família e todos que estão na escuta, também pra Lidiane Samara. Vou pro intervalo, volto já já.
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2: Libera agora 11h26, deixa eu dar um toque aqui. 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

0: aí, sucesso com Conde do Forró e a música Fim de Noite. Vou para o intervalo e volto já para finalizar o nosso show nessa super manhã de segunda-feira. Lembrando que daqui a pouquinho tem aí o Guia Eleitoral Gratuito, na sequência do nosso jornal em sua segunda edição. Volto já.
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15: Isso, aqui toca muito mais músicas. Abração pra você, muito obrigado. Amanhã, se Deus quiser, depois do nosso jornal e sua primeira edição, tem o Manhã Liberal, não é? Abraço pra vocês, muito obrigado. Minhas últimas chegando, vem aí o Guia Eleitoral. Na sequência, o jornal em sua segunda edição.

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2: Horas mais 26 minutos. 12 horas 26 minutos.

0: Agora, 12 horas mais 27 minutos, meio-dia e 27. Boa tarde. Hoje, segunda-feira, 14 de setembro de 2026. Começa agora pela Rádio Liberal FM, a segunda edição do Jornal da Liberal. Na apresentação de Chico César e trabalhos técnicos de Lidiane e Samara. Boa tarde a todos os ouvintes do Jornal da Liberal de toda a região do Araripe. E vamos aos principais destaques dessa edição.
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0: Seca atinge 57 cidades da Bahia e ameaça a produção agrícola. CNH vencida ganha prazo extra em 2026. Você vai saber quem tem direito. Eleitores com deficiência têm até hoje para pedir transporte grátis. Projeto de lei propõe programa para fortalecer a pecuária leiteira. E no seu Honda 99 de hoje.
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0: Detento em monitoramento eletrônico é morto a tiros. Mulher é presa após matar o companheiro a facadas. Mais de 20 tiros de pistola 9mm marco execução de tatuador. Polícia Militar apreende drogas e debela ponto de tráfico. Homem encontrado morto e mulher é presa por descumprir medida protetiva de urgência. Essas e outras a partir de agora no seu Jornal da Liberal, que começou e já está no ar.
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0: A partir de agora, estamos chegando com o nosso jornal em sua segunda edição, para você ficar por dentro do que acontece no nosso país, no nosso estado e também na nossa região. A gente abraça todos pelo carinho. Início de tarde e a gente já chega aqui com as principais notícias para você ficar muito bem informado. 996-00-5000, 996-00-5000 é o nosso telefone para você interagir aqui com a nossa bancada, expondo suas ideias, críticas, elogios, reivindicações, tudo isso e muito mais com total responsabilidade no assunto abordado. Vamos agora para nosso intervalo comercial. Daqui a pouquinho a gente volta com as primeiras informações na 99,5.
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3: Agora, 12 horas mais 36 minutos, meio-dia e 33. A gente abraça você pelo carinho, pela sua audiência, aonde quer que você esteja aí com seu rádio ligado aqui na nossa programação. Chegando a partir de agora, o nosso jornal em sua segunda edição.
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3: A seca atinge 57 cidades da Bahia e ameaça a produção agrícola. A seca já compromete mais de 80% das áreas agropecuárias de 57 municípios da Bahia, segundo monitoramento do Centro Nacional de Monitoramento e também alertas de desastres naturais, o CEMADEM. Outros 38 municípios também apresentam níveis significativos de áreas afetadas, enquanto lavouras de milho e feijão registram redução aí de produtividade. O cenário é mais preocupante no norte, oeste e também leste do estado, com registros de seca moderada a severa. A restrição hídrica prejudica o desenvolvimento das plantas, podendo afetar a floração e também a formação aí dos grãos. Em algumas áreas, parte da produção de milho foi destinada à silagem e, nos casos mais graves, houve perda total de lavoura. A agricultura familiar também sofre com a irregularidades das chuvas, que reduz, assim, a produção, compromete pastagens e forragens e também pode afetar a renda e a segurança alimentar das famílias. A previsão de chuvas abaixo da média no Nordeste entre setembro e novembro aumenta a preocupação. O avanço do El Niño pode atrasar o início da estação chuvosa e provocar novas perdas na área aí da já cultivadas. E também, entre as medidas recomendadas estão adequar o calendário de plantio, utilizar variedades mais resistentes à seca, diversificar culturas, conservar a umidade do solo e melhorar o armazenamento e também o uso da água. Diante das condições climáticas, a orientação para os produtores é adotar planejamento e também muita cautela antes de novos plantios e investimentos, considerando assim as características de cada região e as previsões para os próximos meses.
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3: Agora a gente fala sobre a CNH vencida, que ganha prazo extra em 2026, e você vai saber quem tem direito. Motoristas com a CNH vencida entre 5 de junho e 8 de dezembro de 2026 terão a habilitação aí estendida até 9 de dezembro, conforme medida do Conselho Nacional de Trânsito Contran. A regra também contempla a ACC vencida, né, no mesmo período. A programação é válida para condutores que não estejam com direito de dirigir suspenso ou cassado. Não é necessário emitir novo documento ou solicitar procedimento específico para obter a extensão. Após o fim do prazo excepcional, o motorista terá 30 dias para renovar a habilitação, seguindo as regras estabelecidas pelo CONTRAN. A medida faz parte da transição para as novas regras da CNH, que incluem a previsão aí de renovação automática para condutores cadastrados no Registro Nacional Positivo de Condutores. As mudanças ainda dependem de regulamentação. A extensão não se aplica a motoristas com a CNH cassada ou com direito de dirigir suspenso. Condutores que se enquadram na medida devem ficar atentos ao prazo para regularizar a habilitação.
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3: Eleições 2026, a gente destaca que eleitores com deficiência têm até hoje para pedir transporte grátis. Termina nesta segunda-feira, 14. O prazo para eleitoras e eleitores com deficiência ou mobilidade reduzida e que não disponha aí de meios próprios para chegar ao local de votação, pedirem à Justiça Eleitoral transporte especial, individual e gratuito para o primeiro turno das eleições de 2026. O benefício é assegurado pelo programa Seu Voto Importa, que o Tribunal Superior Eleitoral, né, o TSE, instituiu em fevereiro deste ano por intermédio da resolução aí número 23.753 de 2026. E contempla também população de territórios indígenas, de comunidades, né, remanescentes de quilombos e também demais comunidades tradicionais. O transporte especial individual gratuito é destinado a eleitoras e eleitores que não disponham, né, de meios próprios para comparecer ao local de votação. Quando necessário, o serviço poderá garantir o deslocamento de ida e volta entre a residência e o local de votação e incluir acompanhante indicado pelo eleitor, caso esse apoio seja indispensável para o exercício do voto. A iniciativa não substitui a obrigação do poder público de garantir transporte coletivo urbano intermunicipal gratuito nos dias de votação. E segundo o texto da resolução aí assinada pelo presidente do TSE, ministro Nunes Marques, o programa Seu Voto Importa, com certeza, integra o conjunto de ações de acessibilidade promovidas pela Justiça Eleitoral para promover a inclusão no processo eleitoral, assegurando condições de igualdade para todos os cidadãos e cidadãs aptas a votar, que exercem assim o direito de voto. A solicitação deve ser feita até o fim do dia pelo próprio eleitor ou eleitora, bem, né, como por seus, né, curadores, apoiadores ou procuradores. E pode ser formalizada presencialmente em um cartório eleitoral ou por meio dos canais de atendimento disponibilizados e divulgados pelos tribunais regionais eleitorais de cada estado. O serviço abrange pessoas com deficiência, ou seja, com impedimento de longo prazo de natureza física, mental, intelectual ou sensorial, bem como cidadãos com mobilidade reduzida, né, categoria que inclui idosos, gestantes, lactantes, pessoas com crianças de colo e também obesos. Dados do TSE mostram que o eleitorado com uma deficiência aumentou quase 14 vezes, ou seja, 1.290% no espaço de 16 anos, saltando de 141.690 em 2010 para os atuais quase 2 milhões. A fim de facilitar e ou permitir que esses cidadãos exerçam seu direito ao voto, a Justiça Eleitoral implementou outras iniciativas, além do transporte especial gratuito. Este ano, por exemplo, as eleições contarão aí com novidades nas urnas eletrônicas. Segundo o TSE, uma nova fonte tipográfica, né, a Axon, desenvolvida aí pelo Braille Institute, mais legível, facilitará a leitura para pessoas com deficiência visual. Além disso, uma barra de progresso fixa na parte superior da tela orientará o eleitor durante aí todas as etapas da votação, tornando o processo mais intuitivo. Os recursos de acessibilidade que já vinham sendo empregados também foram ampliados, caso, né, dos intérpretes de Libras, que além de informar o cargo em votação, passam a indicar situações como voto em branco, voto nulo e voto de legenda. As iniciativas de acessibilidade também incluem a ampliação aí dos intérpretes de Libras empregados aí para sinalizar votos em branco e nulos, o livre ingresso e também a permanência de cães-guia nos locais de votação e o treinamento dos mesários, com foco em assegurar atendimento preferencial a grupos específicos como as pessoas no transtorno de espectro autista TEA.
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3: Agora 12 horas mais 41 minutos. Projeto de lei propõe programa para fortalecer a pecuária leiteira. Um projeto em análise na Câmara dos Deputados propõe a criação do Programa Federal de Valorização da Pecuária Leiteira, com medidas voltadas ao fortalecimento dos pequenos e médios produtores e ao desenvolvimento da cadeia do leite no Brasil. Entre as ações previstas estão aí linhas de crédito rural subsidiadas, assistência técnica, extensão rural, apoio ao cooperativismo e incentivo à modernização das propriedades. A proposta também busca estimular melhorias genéticas dos rebanhos, pequenas agroindústrias e a produção de derivados com maior valor agregado. O texto prevê ainda investimentos em pesquisa, tecnologia, capacitação, controle sanitário, certificação e rastreabilidade. O consumo de leite e derivados nacionais poderá ser incentivado por programas de alimentação escolar e também de compras governamentais. A proposta tramita em caráter conclusivo e será analisada pelas comissões responsáveis. Para entrar em vigor, ainda precisa ser aprovada pela Câmara dos Deputados e pelo Senado Federal. O projeto pretende ampliar a competitividade da produção leiteira, reduzir dificuldades enfrentadas pelos produtores e fortalecer a geração de renda no campo, mas ainda depende da aprovação do Congresso Nacional para se tornar lei.
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3: E adolescente cria plataforma digital para ajudar jovens a votar. Um estudante de 16 anos de São Paulo criou uma plataforma digital que explica como funciona o sistema político brasileiro. A ideia do Vota.e, né, segundo Maurício Melzer, partiu de uma dúvida pessoal. O jovem conta que se deparou aí com vários questionamentos depois que tirou aí o título de eleitor, em busca de respostas sobre as responsabilidades de cada cargo político e para conhecer seus representantes, ele reuniu informações públicas do Tribunal Superior Eleitoral, TSE, e do governo para criar uma plataforma de educação cívica feita por um jovem para jovens. Pesquisei, fui atrás e agora está tudo lá para os jovens conhecerem e terem a chance deles para participar da democracia pela primeira vez. O site tem informações de todos os candidatos. São mais de 20 mil perfis, representantes e candidatos, e também como a estrutura do país, né? Como é que funciona os cargos e etc. Congresso, a gente tem muito foco no legislativo. De acordo aí com o Maurício, a plataforma é um projeto independente, apartidário, e que não aceita financiamento de partidos, campanhas ou candidatos. O site Vota.e destaca o legislativo como o poder que mais afeta o dia a dia dos brasileiros e cita dados de uma pesquisa segundo a qual 75% das pessoas não conseguem dizer o nome de um único senador e 67% não lembram em quem votaram para deputado. A plataforma já está no ar há cerca de 2 meses e reúne tópicos como entenda o sistema e como uma lei nasce, além de uma aba que permite conhecer e comparar os candidatos às eleições deste ano. Entre as ferramentas voltadas para os jovens, Maurício Melzer cita o tradutor de politiquês. A gente traduz essa linguagem aí, né, que talvez pareça um pouco grande, talvez desconfortável para o jovem que está começando agora o envolvimento político, né? Votar pela primeira vez. Então, a gente tem essa maneira de conversar com o jovem e para ele entender melhor como funciona o sistema brasileiro, quem representa ele. A iniciativa sugere uma cola personalizada para o dia das eleições com, né, os 19 números que o eleitor precisa lembrar na hora de votar. É preciso fazer a simulação por estado para ter as informações à mão. O endereço do site é votae.org. Repetindo aí o endereço do site, votae.org.

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1: E agora a gente fala sobre mudança de temperatura que pode agravar doenças respiratórias. Alterações de temperatura e umidade do ar e a presença, né, de alérgenos no ambiente podem agravar doenças como rinite, asma e infecções respiratórias. No inverno baiano, onde chove e logo depois abre o sol, não é difícil achar alguém aí com o nariz entupido, espirros, tosse ou irritação aí na garganta. A otorrinolaringologista doutora Flávia Perrucho explica que muitas vezes é complicado distinguir o que é rinite e o que é gripe. Alguns fatores podem fazer com que a gente pense mais em um ou em outro. Então, por exemplo, a febre, ela não vai estar presente na rinite. A febre é característica mesmo da gripe. Sintomas repetidos, persistentes, recorrentes naqueles pacientes, né, sabidamente alérgicos, a gente tende a imaginar que seja mais um quadro de rinite alérgica. Quando a gente tem um quadro muito intenso de prostração, né, um certo cansaço para fazer as atividades do dia a dia, tendem a ser mais relacionados aos quadros de gripe. E entre vírus e bactérias, um remédio pode se tornar vilão, independente aí do quadro. A especialista alerta ainda para o uso indiscriminado de corticoides, né, o corticoide oral, e ele é uma medicação excelente. Ele melhora muita coisa, mas o corticoide, ele não faz tratamento específico de nenhuma doença. Só que ele não é uma medicação sintomática, ou seja, ele não é como uma dipirona que você vai usar para aliviar o sintoma e tudo bem. Ele é uma medicação que tem muitos efeitos colaterais e que ele precisa ser muito bem indicado. Por outro lado, a lavagem nasal com soro fisiológico, se feita de forma correta, é uma aliada nesses quadros. De qualquer forma, ao persistirem os sintomas, um médico deverá ser consultado.

0: 12 horas mais 48 minutos, meio-dia e 48. Vamos agora para o nosso intervalo comercial. Daqui a pouquinho a gente volta com o nosso segundo bloco de informações.
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0: 12 horas mais 58 minutos, meio-dia e 58, horário oficial de Brasília.
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0: E a gente volta falando aí sobre mais de 1 milhão de crianças que já foram vacinadas com a Pneumo 20. Mais de 1 milhão de crianças de até 5 anos de idade foram vacinadas com a Pneumo 20. O imunizante, que foi aí incorporado ao calendário nacional de vacinação em junho, protege contra a bactéria que causa pneumonia e meningite. O diferencial aí da Pneumo 20 é a cobertura mais abrangente, porque inclui aí os sorotipos associados à pneumonia invasiva no Brasil. Também atua contra, né, a otite média, que pode levar à perda auditiva e também à infecção generalizada. E segundo o Ministério da Saúde, entre 2023 e 2025, o país registrou 4,6 mil casos de meningite pneumocócica e 1,4 mil mortes pela doença, com taxa de letalidade de 30%. Entre crianças menores de 5 anos, foram registrados 589 casos e 187 mortes no período. Além de prevenir as formas graves das doenças pneumocócicas, a ampliação aí da cobertura vacinal contribui para reduzir internações, compilações e também mortes, especialmente na primeira infância, período em que as crianças estão aí entre os grupos mais vulneráveis. Pais e responsáveis devem manter a caderneta de vacinação das crianças atualizada e procurar uma unidade de saúde para verificar se há doses pendentes. Também é possível acompanhar pela caderneta digital de saúde da criança, disponível no aplicativo Meu SUS Digital.
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0: Ao final do concurso, Ler Bem reúne 41 estudantes de municípios de todas as regiões do Pernambuco, viu? A 16ª edição aí do concurso Ler Bem 2026 entra na reta final na próxima quarta-feira, dia 16 e quinta 17, quando serão definidos os 3 vencedores da competição. 41 estudantes do 4º ano do ensino fundamental, representantes de municípios de todas as regiões de Pernambuco, participam das últimas rodadas do concurso promovido pela Associação Pernambucana de Agentes de Distribuição. A transmissão poderá ser acompanhada pelo canal do concurso Ler Bem no YouTube. As atividades acontecem no Centro de Formação e Lazer, né, do Sindesprev, da Guarabira, no Recife. Na quarta-feira, os participantes disputam aí a primeira fase e, ao fim do dia, os 15 estudantes com as maiores notas avançam para a rodada decisiva, que vai ser realizada aí no dia seguinte, na quinta-feira. A programação está prevista para terminar por volta das 16h, com a divulgação dos 3 primeiros colocados. Nesta edição, o concurso Ler Bem mobilizou aí 185 mil estudantes de 5.100 escolas da rede municipal. E também todos os municípios de Pernambuco, viu? E de Fernando de Noronha. E desde a criação, em 2011, a iniciativa já alcançou mais de 1,2 milhão de estudantes, segundo a ASPA. Voltado ao incentivo à leitura entre os alunos da rede pública municipal, o concurso envolve, ao longo aí do ano, estudantes, professores, escolas, gestores municipais e secretarias de educação. A proposta é estimular o hábito da leitura e desenvolver habilidades como compreensão, vocabulário, expressão e argumentação. A leitura é fundamental para a formação de crianças e adolescentes, porque amplia o conhecimento, desenvolve o senso crítico e ajuda a compreender melhor, né, o mundo ao nosso redor. O concurso Ler Bem busca justamente estimular esse hábito desde os primeiros anos de vida na escola, despertando assim nos estudantes o prazer pela leitura e valorizando o esforço de cada um deles, afirmou, né, o presidente da ASPA, Inácio Miranda. Os 3 primeiros colocados receberão um notebook, né, 1 ano de acesso gratuito à plataforma de leitura Árvore e hospedagem para um fim de semana em um resort no litoral pernambucano, com direito à participação da família e do professor responsável. O vencedor do primeiro lugar também terá direito à hospedagem do gestor da escola e do secretário de educação do município. Além dos finalistas, 184 estudantes selecionados pelos municípios participantes receberam aí um tablet, né, como forma de reconhecimento pela participação no concurso.
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0: Agora a gente fala sobre concursos e seleções em Pernambuco, que tem mais de 1.100 vagas e salários de até 15 mil reais. Concursos públicos e seleções simplificadas, com inscrições abertas em Pernambuco, oferecem ao menos aí 1.113 vagas de emprego. As oportunidades são para candidatos nos níveis fundamental, médio, técnico e superior, em cidades do Grande Recife, do Agreste e também do Sertão. Vamos conferir agora, né, aqui no nosso jornal, as informações sobre cada processo seletivo. Prefeitura de Morelândia tem inscrições até 21 de setembro. Cargos gerais, cargos magistério, 460 vagas de nível médio e superior, salário de até R$ 3.800. Prefeitura de Tamandaré, inscrições até 24 de setembro, 30 vagas de nível médio, salário de R$ 1.800. Prefeitura de Floresta, tem inscrições até 1º de outubro, 432 vagas de nível fundamental, médio, técnico superior, salário de até R$ 15.000. Câmara de Mirandiba, tem inscrições até 4 de outubro, 10 vagas de nível médio e superior, salário de R$ 2.500. Prefeitura de Belo Jardim, tem inscrições até 4 de outubro, 150 vagas de nível médio, técnico superior, salário de até R$ 4.800. Prefeitura de Caruaru, tem inscrições até 8 de outubro, 20 vagas de nível superior para diversos cargos, salário de até R$ 6.000. E Prefeitura de Trindade, tem inscrições até 8 de outubro, 11 vagas de nível fundamental, médio e superior em diversos cargos, salário de até R$ 2.500.
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0: As inscrições estão abertas para o segundo encontro das indústrias no Sertão do Araripe. Estão abertas as inscrições para o segundo encontro das indústrias no Sertão do Araripe, que será realizado no dia 24 de setembro no Sebrae Araripina. O evento é gratuito, começa às 18h30 e reúne empresários, gestores profissionais da indústria, gestores, profissionais da indústria, instituições de apoio, especialistas e também representantes do setor financeiro. Promovido pela Federação das Indústrias do Estado de Pernambuco, FIEP, e pelo Sindicato da Indústria de Doces e Conservas Alimentícias de Pernambuco, né, o encontro tem como tema Indústria Forte, Energia Sustentável e Crédito Estratégico Impulsionado, né, impulsionando assim o desenvolvimento do Sertão do Araripe. As inscrições devem ser feitas pelo site da FIEP. A programação vai abordar sustentabilidade, inovação, transição energética e mecanismos de financiamento voltados ao setor industrial. Entre os assuntos estão a preservação e a reestruturação do bioma Caatinga, a transição da matriz energética da indústria gesseira e a eficiência energética e a sustentabilidade ambiental. A programação contará com a palestra aí do diretor-presidente do Conselho Temático de Meio Ambiente da FIEP, Anísio Coelho, juntamente com Francisco Barreto Campelo, diretor técnico da Fundação Araripe, sobre o tema reestruturação do bioma da Caatinga no Sertão do Araripe. Em seguida, Herbert Silva, consultor do Senai Pernambuco, será responsável pela discussão sobre mudança da matriz energética dos fornos de calcinação no Araripe. Também participam César Andrade, economista da FIEP, e Anne Maiara, diretora-geral de gestão interna da ADEP, além de representantes do Banco do Nordeste, Banco do Brasil e Sicoob. A programação será aberta pelo presidente do Sindi Doces, Hugo, né, Gonçalves de Souza, e por representantes da FIEP e também do Sebrae na região do Araripe. O evento é voltado para empresários industriais, gestores, profissionais, sindicatos empresariais, instituições financeiras, órgãos públicos, consultores, engenheiros, estudantes, pesquisadores e demais interessados no desenvolvimento regional.
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0: Ligando o Sertão do Araripe através da notícia, estamos nós aqui no Jornal da Liberal em sua segunda edição, deixando você muito bem informado. Agora, 13h07, 13h07, vamos para o nosso intervalo, daqui a pouquinho a gente volta com o Ronda 99.
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0: Agora 1 da tarde, mais 8 minutos. 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
4: Agora 13 horas 15 minutos no ar, o seu Honda 99.
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4: Detento em monitoramento eletrônico é morto a tiros. O homicídio foi registrado no início da manhã do último sábado, dia 12, na rua Damião Pedro da Cruz, localizado no bairro do Timbe, em Camaragibe, região metropolitana do Recife. O homem tinha 20 anos, foi encontrado morto a tiros em frente ao imóvel onde morava. E de acordo com as informações apuradas pela polícia, a vítima cumpria pena sob o uso de tornozeleira eletrônica de monitoramento do sistema prisional. Durante os trabalhos de levantamento da cena do crime, os policiais encontraram duas facas em posse da vítima. Familiares relataram aos investigadores que ele era usuário e possui envolvimento com o tráfico de entorpecentes. Parentes informaram ainda que ele chegou ao local ferido e caiu na entrada da casa, indicando que o crime ocorreu em outro ponto da região, já que nenhum morador das imediações ouviu barulho de disparos no momento do fato. A área foi, naquele momento, isolada para a realização aí da perícia do Instituto de Criminalística IC e o corpo foi posteriormente recolhido ao Instituto de Medicina Legal IML no Recife. E o caso está sob investigação da Polícia Civil de Pernambuco, que trabalha para determinar o local exato da abordagem, a motivação e a autoria dos disparos.
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4: Mulher presa por descumprir medida protetiva de urgência. Uma mulher foi presa por policiais militares do 7º BPM na noite do último sábado por descumprimento de medida protetiva de urgência no sítio Fazenda Cuiabá, zona rural de Ouricuri, no sertão pernambucano. E segundo informações policiais, a mulher estava proibida judicialmente de permanecer no mesmo local que a vítima. Por volta das 18 horas, ela foi localizada pelos policiais que realizaram a abordagem e a conduziram à delegacia de polícia civil. A ocorrência foi apresentada à autoridade policial para adoção das medidas legais cabíveis e recolhida para a cadeia feminina de Verdejante.
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4: Homem é encontrado morto. O corpo de um homem foi encontrado na manhã do último sábado 12, no bairro Castelinho, em Salgueiro, no sertão pernambucano. Informações apontam que a suspeita é de que a vítima tenha sido morta a pauladas na cabeça. Até o momento, o homem ainda não foi identificado. A polícia militar está no local. Estava naquele momento no local, enquanto a polícia civil acompanhava a ocorrência e também deverá iniciar as investigações para esclarecer a circunstância da morte. A motivação e autoria do possível homicídio ainda são desconhecidas. Após os procedimentos no local, o corpo foi encaminhado ao IML de Petrolina, onde passou por exames que poderão auxiliar na identificação da vítima e também na determinação da causa da morte.
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4: 1:18, 1:18. Polícia Militar apreende drogas e debela ponto de tráfico. Um ponto de tráfico de entorpecentes foi debelado por policiais militares do 14º BPM no último domingo, dia 13, durante a ação realizada no bairro Bom Jesus, em Serra Talhada. No local, os PMs apreenderam 11 pinos de cocaína, 19 porções de maconha, balanças de precisão, 3 munições calibre 38 e embalagens para drogas. Dois homens tentaram fugir pelos fundos do imóvel quando os policiais chegaram ao local, mas acabaram detidos portando aí 66 gramas de maconha, e outros dois homens foram encontrados no interior da casa, incluindo o proprietário, e todos foram conduzidos à delegacia de polícia civil com material apreendido na operação.
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4: Mais de 20 tiros de pistola 9mm marcaram execução de tatuador. O homem, um homicídio foi registrado na noite do último sábado, dia 12, no povoado de Nova Descoberta, situado na zona rural do município de Petrolina, no sertão pernambucano. Um homem de 27 anos, tatuador, foi morto a tiros em via pública. De acordo com as informações apuradas pela polícia no local do crime, a vítima foi atingida por mais de 20 disparos de pistola calibre 9mm. Devido à intensidade da investida e também à gravidade dos ferimentos, ele não resistiu e veio a óbito ainda antes de receber qualquer tipo de socorro médico. E até o momento, a polícia não obteve informações sobre a identidade ou número de suspeitos envolvidos na ação criminosa, tampouco a motivação que levou o assassinato. O corpo da vítima foi removido naquele momento pelas equipes do Instituto de Medicina Legal IML de Petrolina, e o caso foi registrado e está sendo investigado pela Delegacia de Homicídios da Polícia Civil de Pernambuco, que instaurou o inquérito para elucidar a autoria e as circunstâncias do homicídio.
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4: Nossa última de hoje da segunda edição: mulher é presa após matar o companheiro a facadas. Um homem de 43 anos foi morto com um golpe de faca durante a madrugada do domingo. O crime ocorreu no loteamento Isabela, localizado no município de Gravatá, Agreste de Pernambuco. E segundo informações fornecidas pelas autoridades policiais, o homem e sua companheira de 25 anos estavam ingerindo bebida alcoólica na residência do casal, quando teve início aí um desentendimento motivado por ciúmes. Durante a briga, a mulher relatou ter sido empurrada pelo companheiro e caído contra a pia da cozinha. Em seguida, ela apanhou uma faca que estava sobre a bancada e desferiu um golpe na região do peito da vítima. Após o crime, a mulher informou ter tentado estancar o sangramento, porém o homem não resistiu. Uma equipe do Serviço de Atendimento Móvel de Urgência SAMU foi acionada naquele momento, mas ao chegar ao local, apenas atestou o óbito do homem. A Polícia Militar realizou diligências na área e efetuou a prisão em flagrante da mulher. Ela foi conduzida à delegacia de plantão local para a tomada das medidas cabíveis e permaneceu recolhida à disposição do Poder Judiciário. O Instituto de Criminalística IC realizou os procedimentos periciais no imóvel e o corpo foi encaminhado ao Instituto de Medicina Legal IML de Caruaru.
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4: Agora, 13 horas 22 minutos, 1 da tarde, mais 22 minutos.
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4: E assim chegamos ao final da segunda edição do Jornal da Liberal dessa segunda-feira, hoje 14 de setembro, pela 99,5 Rádio Liberal FM, com sede em Pubi, Rua da Matriz, número 50, primeiro andar centro, sucursal em Ouricuri, Avenida Fernando Bezerra, 419, primeiro andar centro. Uma produção do Departamento de Jornalismo da Rádio Liberal FM, com direção geral de Neto Rodrigues e direção de programação de doutora Lorena Kelly. Amanhã, às 7:30 da manhã, você acompanha o Jornal da Liberal em sua primeira edição. E ao meio-dia e 25 de amanhã, estaremos de volta com o Jornal da Liberal em sua segunda edição. Apresentação de Chico César, trabalhos técnicos de Lidiane Samara. Na sequência vem aí o debate bola, na apresentação triste, do Antônio Carlos, nessa tarde de segunda-feira. Obrigado a todos pela sintonia. Excelente tarde, um forte abraço e até amanhã, se Deus quiser.

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0: você muito boa tarde. Boa tarde para você sintonizado na Rádio Liberal. Hoje, segunda-feira, 14 de setembro de 2016, começa mais uma edição do seu Debate Bola, que traz todas as novidades do Brasil e do mundo, com a apresentação de Antônio Carlos. Vamos aos principais destaques de hoje. O assume a liderança do campeonato após vencer o time reserva do Corinthians. Melhoria, Santos vence Cruzeiro com passes de novos reforços. Sagra de campeão municipal 2023. Grande final marcada para a próxima. Tudo isso e muito mais aqui na sua revista eletrônica esportiva do dia. Agora começa o seu debate bola de segunda-feira.
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0: Muito boa tarde meninos e meninas que gostam do bom futebol. A partir de agora, nós estamos chegando com o seu debate bola de segunda-feira com muitas novidades, muita coisa boa por aqui para falar com você sobre vários campeonatos e muito mais. Você nos acompanhando pelo nosso aplicativo, você também nos acompanhando pela nossa frequência 99,5, vamos falar de Campeonato Municipal de Fubi, Campeonato Brasileiro e Campeonato Bodocoense. É, tem muita coisa por aqui, meus amigos. E você é o meu convidado especial para ser o comentarista. Vamos falar de futebol não, porque, né? Vamos falar de muita coisa não, vamos esquecer alguns jogos, porque é necessário. Hoje o dia não tá bem. Eu vi um sujeito dizer... O triste Antônio Carlos. Olha, eu? Triste? Jamais! Tristeza é pros fracos! Estamos chegando com o seu debate bola nesta segunda-feira quente, meu amigo. Quente, quente, quente! Amigo, quem tem uma sombra e um ventilador ou um ar-condicionado, que fique por lá, porque o negócio tá quente no meio da rua, viu? É. Nós vamos para um rápido bloco comercial e dentro de instantes nós estaremos de volta com tudo isso e muito mais aqui na sua revista eletrônica esportiva de todos os dias, o seu debate bola. Não sai daí, eu volto já.

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10: Meu amigo Antônio Carlos, meu boa tarde.
11: Boa tarde.
10: Cuida pra cuidar, meu amigo Antônio Carlos.
11: Vai dizendo.
10: A galera tava falando que você hoje não ia pra rádio. Eu falei, vai.
11: Quem diz?
10: Vai,
11: quem diz?
10: Será possível ir lá e correr da rádio hoje?
12: E quase que tal, Curitiba.
10: Quero mandar um abraço pro meu amigo Nanica, que eu tive em Bodocó, eu morri lá.
11: Vai mandando abraço, vai.
10: É meu abraço, meu amigo Nanico. As caindo, vai sofredor.
11: Tá muito engraçadinho. Francis Dava não lhe prendeu hoje, né? Hoje ela liberou. Quem mais?
13: Boa tarde, meu amigo Antônio Carlos. Ei, Antônio Carlos, meu amigo. Tá orixá, não deu certo, não, foi? Oh, meu Deus. Parece que você não pagou antecipado. Aí o que foi que ela fez? Não fez o trabalho direito. O Corinthians perdeu. E aí?
11: Acontece. Aí tem mais por aqui. Tem mais ouvinte. É assim. É assim, ó, boa tarde, Antônio Carlos. Vocês estão pensando que a voz está um pouco triste? É normal. É segunda-feira. Boa tarde, Antônio Carlos. Boa tarde, Antônio Carlos, corintiano, é Bebeto Tucano. Tô ligado no debate. Não, eu sei, todo mundo tá ligado agora, né? Tá bom. Quer saber? Vamos começar esse programa. Vocês estão percebendo que a felicidade não reina neste local, né? Estão percebendo, né? meus amigos, nós estamos chegando. Já chegamos com o debate bola. Agora eu vou lhe mostrar o seguinte. Amigo de verdade é aquele torcedor, né, que divide a tristeza junto com a gente. É. não vou ligar pros flamenguistas, porque também já tô dando muito pano na manga, né? Vou ligar pra um corintiano nato. Ele, meu amigo, ele, vou dizer uma coisa, ele me ligou triste. Oh, meu Deus, nosso Corinthians perdeu o que vai ser de nós no programa, mas é assim mesmo. É assim mesmo, acontece. Acontece. Vamos falar com ele. Vamos ligar pro rapaz, né? Porque nem todo mundo tem culpa, é verdade. Ele está chegando. Ele que chorou rios pela derrota do seu time. Ele que é o torcedor mais emblemático da torcida corintiana bodocoense. Meu amigo Tonzinho Cipa está chegando por aqui.

0: Buenas tardes, Tonzinho Sipa.
1: Ei, macho, toca esse menino aí pra que já vem, pra que já vem.
0: Pra você, rapaz, baixa o retorno aí, baixa o retorno, baixa o retorno. Baixa o retorno, baixa. Pronto, pronto, pronto. Dia triste pra gente, né, Tonzinho?
2: Pra você.
0: Pra nós. Você perdeu duas vezes, né? Perdeu pelo Corinthians, que é o seu time de coração, e perdeu pelo seu time reserva, que é o São Paulo.
2: Não, o São Paulo fez uma belíssima partida. Jogou bem com o time C. E ainda foi prejudicado pela arbitragem.
0: Ah, para com isso, Tonzinho.
2: Oxê. São Deus, como é que se diz? Dois pesos, duas medidas, né?
0: Não, de boa partida para boa partida, o Corinthians também fez uma belíssima partida ontem.
2: Chato que os flamenguistas mandaram mensagem para mim hoje, disse que massacraram o Corinthians. Eu disse, oxe, até os acréscimos, o jogo tava 1-1.
0: Oxe. 1-1. É, não, mas para eles é um resultado grande. Olha,
2: não massacrou, não sei o que eu digo, mas o que conta é bola na rede.
0: Não, pelo jeito que falaram, eu pensei que nós íamos perder de 300-1, sabe? Eu disse, não, meu Deus, vamos sofrer a maior goleada da história. Mas não, sabe? Até que foi tranquilo,
2: Ah, é bom que tem uns aqui que entra no grupo. Bom dia! Ele está errado. Segue, Leira. Acaba com um ano sem aparecer, outro cara.
0: Acontece. Acontece.
2: É, por isso que eles são amados.
0: Olha, Tonzinho Sipa, vou lhe dizer uma coisa.
2: Diga duas.
0: Você assistiu o jogo de Palmeiras e São Paulo?
2: Não, Tocalho, eu tava trabalhando aqui na transmissão aqui da Web Rádio Post. E acompanhei só
0: alguns
2: melhores momentos.
0: Né?
2: E no momento que acho que no primeiro tempo o rapaz foi expulso do São Paulo. E depois que teve um lance muito parecido e o cara não, nem o VAR chamou. E o cara não foi expulso. Podia fazer toda a diferença. Aí depois da expulsão, o Palmeiras tomou conta do jogo e veio a fazer o segundo gol no segundo tempo.
0: Você tá falando um pouquinho triste. O nosso Corinthians perdeu
2: Não tô triste não, cara.
0: Olha, vamos falar da partida principal aí. Nós tivemos alguns jogos, daqui a pouco a gente vai falar aí dos campeonatos municipais que aconteceram e ainda tem final do campeonato municipal de Bodocó. Agora, Tonzinho Sipa, nós temos aí, né, uma partida emblemática entre Santos e Cruzeiro e o Santos vai fazer a gente queimar a língua, viu? Porque pelo que eu estou vendo, o Santos não cai, porque os reforços que chegaram são reforços de peso e já fez efeito, viu, Tonzinho?
2: Já sim, acompanhei, já sim. É, o Rodinelli, o lateral, deu passe, até pagou, né?
0: Isso!
2: E realmente a equipe está subindo de produção, saindo daquelas zonas complicadas, né? Que a gente sempre pera ali, né?
0: A gente
2: São Paulo,
0: não.
2: Corinthians.
0: Não, nada.
2: Não, o seu.
0: Nada disso.
2: Qual é a posição que o senhor tá na tabela?
0: 13º.
2: Sim, São Paulo.
0: 15º, eu acho.
2: Ah. E até passou 4 meses sem ganhar, né?
0: Mas décimo, deixa eu ver qual é a posição correta aqui, pra depois não dizer que eu estou azarando. Não, rapaz, o São Paulo é o 12º. Ei, cara, o São Paulo tá frente do Corinthians?
2: Não, ei, tu para de mexer com os vascaínos, macho.
0: Eu mexer com os vascaínos? Onde é que eu ando mexendo com os vascaínos?
2: Não, você...
0: Eu?
2: Daqui a pouco tem um aí. Ah, guri!
0: Não, o guri já passa por aqui, já. Ah, Nanico já? Ontem... Nanico, no domingo...
2: Eu quero saber onde é que você arruma tanto queijo.
0: Não, aí... Aliás, ô, guri, manda o número que você veste que é hora de pagar a aposta, viu? Minha aposta com você era outra. Agora... Você fica falando dos vascaínos?
2: Eu não, mano.
0: Você fica falando mal dos vascaínos aqui. Aí quem paga o pato é o apresentador do programa. Olha os caras já por aqui, ó. Olha só.
3: Bora cuidar, meu amigo Antônio Carlos. Eu, Antônio Carlos, mas rapaz.
0: O que foi?
3: O raio Corinthians ontem não deu certo, não, não foi?
0: Quase dava, quase dava.
3: Rapaz.
0: Foi o Tris.
3: Era pra ter ganhado do Flamengo. Era pro Palmeiras não ter perdido a liderança, não era? Mas assim mesmo, futebol é cheio de vamos dizer assim, de vidas e volta, né? E meu Vasco ganhou, viu? Meu Vasco ganhou. E vocês não têm liberdade de tirar a onda de Vasco aqui, não.
0: Não saiu da zona ainda, não.
3: A sua sorte foi que Chico César não tá fazendo mal o programa mais você, mas se você, se ele tivesse, você ia aguentar hoje lá à tarde, viu?
0: Não dava nada, nada, nada. Não dava nada. Não muda nada, né, Toizinho? Muda nada.
2: Diga ele aí que nós jogamos. Diga ele aí que nós jogamos com. Ô! Oh, o time B, o Corinthians jogou com o time B?
0: Nós jogamos com o time B. Atenção! Toizinho disse isso. Eu estou conseguindo um voto aí pro Corinthians. Muito bem, Toizinho. Eu estou lhe convertendo, viu, Toizinho? Eu estou lhe convertendo.
2: Não, o time do Corinthians jogou com o time B, rapaz. Vai.
3: Meu amigo, tem
2: que jogar Libertadores essa semana. Fez um belíssimo jogo lá.
0: Ó.
3: Meu amigo, tá aí, Carlos, pode ficar tranquilo. Você vai vir, deixar a camisa e ainda vai levar um queijo pra você não dar viagem perdida, entendeu?
0: Olha, atenção, em rede nacional, estou colocando aqui que eu vou ganhar o queijo, mas não vou dar nem um pedaço pra rezadeira lá, viu? A oração não funcionou. Eu quase passo um perrengue, porque meu amigo Guri tem um coração muito bom e perdeu o queijo, viu? A Evani dos Orixás. Perdeu o queijo. Não ajuda dessa vez, perdeu o queijo. É verdade, é verdade. É isso mesmo. Agora, vamos cuidar que o tempo tá voando. Agora, Tonzinho Silva, daqui a pouco a gente volta pra falar de campeonato brasileiro. Rapidamente, vamos dar um apurado aí do que aconteceu na região nesse final de semana. Em Bodocó, Tonzinho, qual situação ficou das semifinais e quem vai ser os grandes finalistas?
2: Antônio Carlos. No sábado, jogou a equipe dos Galácticos contra a equipe da Passagem. O jogo terminou empate e a equipe da Passagem venceu nos pênaltis. O segundo jogo foi ontem, no domingo, onde a equipe do PSG enfrentou a atual campeã, que é a equipe da Carnaúba. O jogo também terminou 2-2. E no pênalti, a equipe da Carnaúba foi para mais uma final. Então, a final é a equipe da Passagem e a equipe da Carnaúba. E o jogo que estava marcado para o próximo sábado ficou para o domingo. Então, domingo às 17 horas, Carnaúba e Passagem faz a grande final aqui no Campeonato Municipal de Borocó, onde espero a sua presença.
0: Rapaz, grande final entre Carnaúba e Passagem. Vai ser recorde de público. E a gente deixa o convite para a população em geral estar presente no estádio aí de Bodocó, né, Toizinho?
2: Não, com certeza. E mais um final de semana, tanto aqui em Bodocó como em Pubi, Antônio Carlos, recorde público. E as duas cidades estão de parabéns. O pessoal, o amante do futebol, compareceu mais uma vez. E se Deus quiser, domingo não vai ser diferente.
0: Agora, Tonzinho, em Ipubi tivemos o campeão Arsenal, bicampeão, tricampeão, se eu não me engano, municipal, né?
2: Isso. Tricampeão e bicampeão consecutivo, que foi o atual campeão, né?
0: É verdade.
2: E ganhou mais uma vez no sábado.
0: Ganhou sábado no estádio municipal. Vamos estar recebendo também aqui no nosso programa essa semana a equipe do Arsenal, né, campeã do campeonato municipal de Ipubi. Também vamos receber a diretoria de esportes, né, que vai falar desse campeonato. Um jogo muito pegado, né, teve algumas questões que a gente vai trazer aqui no nosso programa, mas parabenizar as duas equipes, viu, o Tonzinho, porque o Arsenal com uma experiência tremenda e o Vieira Masters com jogadores jovens, destaques, jogadores que... Vou te dizer uma coisa, os dois laterais muito bons, o meio de campo muito rápido, é um time jovem do Vieira Master e um time muito bom. Deixa aqui os parabéns.
2: Isso, tem, né? Tem jogadores no Vieira, muito bom aí da cidade em Pomir, que tem o David, tem também Ian, um jovem jogador muito bom. E esse lateral direito da equipe do Vieira, ele é natural de Bolocó, o Kaique. Bom jogador, muito rápido. E muitos jogadores, muito bom, Antônio Carlos, passou por esse campeonato de Incubi, e também igualmente aqui em Bolocó, onde o Araripe hoje está bem representado por muitos atletas bons.
0: Agora, parabenizar a equipe do Arsenal. Que futebol, viu? Arsenal vem fazendo um trabalho incrível, Tonzinho. Por quê? Porque na segunda divisão, o Arsenal B chegou à final. Né? Na primeira divisão, o Arsenal, né, chegou à grande final. O que a gente vê é uma equipe muito bem organizada, muito bem estruturada em relação a isso. Uma experiência incrível em campo. O jogo demonstrou uma tranquilidade muito grande, e isso é muito importante. Destaque aqui para todos os jogadores, demonstraram paciência, né? E também muita tranquilidade no momento do jogo. Então, parabéns aí o Arsenal, campeão do Campeonato Municipal de Ipubi. E outra coisa, é hora de destacar um fator. É hora de destacar a torcida do Arsenal. Parabéns à festa que fez a torcida do Arsenal. Muita gente, a torcida isso. Mas olha, futebol é assim. Tem que ter a torcida colocando pra cima, pra frente. E vou dizer uma coisa, a torcida ela faz diferença sim. Então parabéns a todos da torcida do Arsenal. Serra Branca estava em peso, meu amigo. Foi uma festa danada isso, lá no estádio, viu?
2: Isso, Antônio Carlos. E muita gente presente e eles vêm mesmo e enchem o estádio. Às vezes, a gente que trabalha na arbitragem, a gente chama muitos até deles de escada, porque eles brigam muito pela equipe, e o Arsenal se tornou aí bicampeão, campeão ano passado e campeão mais uma vez. E a questão sobre o jogo, Antônio Carlos, o pessoal da diretoria, Lourinha e Jailton, vai na semana esclarecer algumas coisas aí que a gente não pode entrar em detalhe agora.
0: Meu amigo Tonzinho Sipa, a gente agradece a participação e quarta-feira retorna com mais informações.
2: Beleza, Antônio Carlos. E também competição acontece em Uricuri, onde se iniciou ontem a segunda divisão. E na quarta-feira a gente vai trazer todos os detalhes. E durante a semana a gente vai trazer o diretor do esporte, Douglas, para trazer novidades que vai acontecer na cidade de Uricuri, onde a gente tem a sucursal aí. E também tem uma audiência muito boa, tanto a Liberal como o programa O Debate Bola. E a gente vai trazer Douglas para explicar algumas coisas, iluminação, vestiários, um monte de novidade que está vindo por aí, e a gente vai tentar trazer lá aqui. A todos vocês, uma ótima tarde e até quarta-feira.
0: Tá aí, Tonzinho Sipa, lembrando, Tonzinho Sipa já adiantou, vamos estar recebendo aqui no nosso programa o secretário de esportes aí de Uricuri no nosso programa. Então, Tonzinho Sipa, até quarta-feira. Eita, menino, esse é o seu Debate Bola, com os comentários falando de futebol, os comentários de quem entende do assunto.
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0: Eita, menina! Os ouvintes por aqui participando, olha só, olha só. Ah. Diga, Nanico, diga.
1: Fala, Tony Carlos. Cadê o Tony Carlos? Tu disse que o...
0: Chama!
1: Grêmio meteu 4-0 no Vasco. Lembra-se?

0: estou ouvindo o programa Debate Bola. Que vocês tenham uma ótima tarde, um abraço para vocês. E Lidiane Samara, aquele jogador do Palmeiras podia ter sido expulso, mas o juiz só deu cartão amarelo. É, meus amigos, polêmicas de arbitragem acontecendo em todo momento, né? Infelizmente, é uma realidade. Olha, eu quero mandar um abraço, um alô aqui, sabe para quem? Pra Dona Creuza. Alô, Dona Creuza, lá na Lagoa da Loura. Um abraço pra senhora. Obrigado pelo carinho da audiência. Dona Creuza é ouvinte fiel do nosso programa. Olha, a gente tem vários ouvintes aqui do nosso programa. E, eu não gosto de futebol, mas eu gosto do Debate Bola. Então, que bom. A gente agradece demais pelo carinho de todos. É sempre uma alegria muito grande contar com todos os nossos ouvintes. Tem muita gente, a mulherada que não gosta de futebol, mas gosta do barulho que a gente faz aqui no nosso programa. A gente agradece demais. Olha, e tem novidade. Vamos estar trazendo aqui novos comentaristas, vamos fazer esse programa movimentado, vamos fazer você comentarista. Vamos estar com quadros novos. A partir de semana que vem, vamos estar com esses quadros. Em novembro, o Debate Bola vai completar aí, deixa eu ver aqui, desde 2022, 22, 23, 24, 25, 26, 4 aninhos, meus amigos. É um recém-nascido, meu amigo, que já tá nascendo os dentes, já tá correndo pelos cantos. Então, na comemoração dos 4 anos, vamos ter muitas, mas muitas novidades aqui no nosso programa, tá bom? Então fica ligado, vamos ter outros comentaristas também, vamos movimentar. Eu e o Chico César vamos estar conversando com muita gente aqui no nosso programa, então vai ser demais. Então fica ligado, tem novidades em comemoração aos 4 anos do Debate Bola aqui. Você não é nosso parceiro ainda, então procura a nossa equipe, vem fazer parte desse time, dessa equipe campeã do Debate Bola. Nos procura também a equipe comercial da Rádio Liberal, né, aqui da Central, e entra aqui para o time de parceiros do nosso Debate Bola. Vamos mostrar a força do nosso programa, vamos divulgar, vamos mostrar o quanto nosso programa também pode ajudar você, cliente, a ter o seu negócio ainda mais divulgado e conhecido na região do Araripe. Então vem com a gente, são 4 anos de Debate Bola e você é o nosso convidado especial para fazer parte dessa festa, tá bom? Vamos cuidar! Calma, daqui a pouco eu tô em carro, puxo o carro. Vamos devagar. Boa tarde. Boa tarde, Antônio Carlos, Chico César, aqui é Mazinho do Sítio de Fora. Estou ligado no Debate Bola. Um alô para todos os palmeirenses. Tem que mandar mais de alô, viu? Tem que mandar muita oração, viu, ô Mazinho? O Palmeiras agora não é o Flamengo que tá correndo atrás dele mais não, viu? É o Palmeiras que corre atrás do Flamengo. As coisas se inverteram. É assim mesmo, acontece. Quero mandar um alô aqui, sabe pra quem também, rapaz? Pra toda a turma lá em Trindade, ouvindo o nosso programa. Mandar um abraço. Eita, rapaz. Eu quero mandar um alô, sabe pra quem? O Padre Natel, rapaz, ouvindo o nosso programa. Alô, Padre Natel! Em futebol, o senhor devia estar um pouco mais feliz, né? Mas o Flamengo... Eu disse... Vamos orar pro Corinthians ganhar do Flamengo, pelo menos, né? Mas acontece. Vou ganhar um açaí, viu, padre? Eu estou lembrado. Eu estou bem lembrado das coisas. Ah, meu amigo, quando envolve alguma coisa que eu vou ganhar, eu nunca esqueço. 13 horas 56 minutos. Puxa o carro, Antônio Carlos. Vamos embora.
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0: carro, Chico César.
1: Vamos embora.
2: E o Pix? Nada ainda? Ah!
1: Tem Pix não, vai ser, o pagamento vai ser no queijo, viu, guri? E chegamos ao final de mais uma edição do seu Debate Bola nesta segunda-feira, 14 de setembro de 2026, pela 99,5 Rádio Liberal FM, com sede em Pubi, na Rua da Matriz, número 50.

Primeiro andar no centro, sucursal em Ouricuri, na Avenida Fernando Bezerra, número 419, primeiro andar no centro. Uma produção da equipe de esportes da Rádio Liberal FM, com direção-geral de Neto Rodrigues, direção de programação de doutora Lorena Kelly, com a apresentação hoje de Antônio Carlos, participação de Tonzinho Silva. Você vai ficando aí com Conexão Liberal com a Era do Carmo. Às 16 horas vem chegando ele, Paulo Everardo, no Forrozão da 99. A todos, uma ótima tarde e até amanhã, se Deus quiser. Tchau, gente. Até amanhã.

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1: Boa tarde, meus amores, muito boa tarde, Conexão Liberal começando hoje, dia 14 de setembro de 2026, plena segundona. Pessoal, voltando aos trabalhos, desejo a você um ótimo início de semana, que vai ser uma semana muito abençoada. Eu tenho certeza disso. Você tem certeza? Então diga amém daí, vai que eu diga amém daqui. E bora lá, que muita música boa, conversa, pedido musical. Também vamos falar sobre saúde, mundo dos famosos, informações, tudo isso e muito mais pra gente curtir nessa tardezinha gostosa que tá só começando. Muito prazer, me chamo Nayara do Carmo e te faço companhia a partir de agora, que a gente inicia com ele, Ziguinho Lulinha. Boa tarde.
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1: Líder FM, agora 2:11. Boa tarde.

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1: E o vento levou Calcinha Preta, teve também Eduardo Costa, Por Amor, e o Léo Foguete, Cacá e Pedrinho, Cabelo de Sol. Bora lá que já tem participação do ouvinte, pessoal interagindo no LibZap. Muito boa tarde.
2: Boa tarde, Nayara.
1: Boa.
2: Gostaria de ouvir uma música de Zezé de Camargo e Luciano. Ouvi oferecer o Cabeça Branca, Parabrito, Terezinha, Maticista, Socorro, Cleide, Vanetes, Liadora, Apito do Bar, nossa amiga Ciane lá no Cibão Princípio, Negue dela aí lá na Serra da Palma, e para todos os ouvintes da Liberal e para você que é ótima locutora. Valeu!
1: Valeu, meu querido! Olha só, o Cícero lá de São Paulo, aqui com a gente pedindo música do Maninho Vaqueiro para oferecer a Mãe Tieta, de Zé Carolindo, lá em Cacimba Nova, e Darlan, o Bibi Idoso. Ele disse que lá já tem 2 semanas que está chovendo. Rapaz, pois aqui já tem 2 semanas que a gente não vê nem sinal de chuva, viu? Se brinque mais, viu? Ó, porque aqui tá difícil. Divide um pouquinho aí dessa chuva com a gente, manda um pouquinho pra cá, porque tá quente, meu amigo. Não é brincadeira não, viu?
3: Olá, boa tarde, minha amiga na Era do Carmo. Sou eu, Pito do Bar, Serra da Pitombeira. Eu tô passando pra nos pedir um Zé Vaqueiro, né? Coladinho. É, por exemplo, nosso amigo Sérgio Bigode de Salândia, Ciena, no Ciclo Princípio, né? Sérgio Painha, na Serra do Brejo. Nosso amigo também, Bruno Cacimba Nova, Amado da Liberal, né? Geraldo na Serra da Matinha, Eli Pubi, Sérgio Martins, da família Cinto Mian, né? Billy em Serra Holanda, nosso amigo Cândido, né? Que eu vi também, número 1 da Rádio Liberal, nossa amiga Vanusa, Dona Luza na Serra do Posto aqui, né? Galega, nossa amiga Nilma, né? Que tá morando na Serra da Cabocla, nosso amigo Bal, seu Preto de Albinos. E para você que é uma excelente locutora, minha amiga, das tardes, animadora das tardes, da segunda a sexta, né? Serra Top de Linha, passa nego dela aí da Serra da Palma também, né? Enfim, para todos os ouvintes que acompanham essa grande rádio maravilhosa, né? Principalmente com a locutora muito queridíssima, que nem você é, minha amiga. Então, boa tarde, Nayara. Boa segunda-feira, minha querida.
1: Boa segunda-feira ótima para você também, meu querido. Daqui a pouquinho tem mais participação do ouvinte através do nosso LibZap, 879-9600-5000. Então, se você ainda não mandou a sua mensagem, manda, pede a sua música, me conta o que é que você está fazendo nessa tarde de segunda-feira. E também vamos ter o nosso momento dos famosos, saber o que é que está acontecendo. Porque, não sei se vocês ficaram sabendo, mas teve uma situação um pouco perigosa, digamos assim. Um avião que estava levando um cantor que está no auge do seu sucesso hoje pegou fogo, gente. Vocês ficaram sabendo dessa? Se ainda não ficaram, espera aí um pouquinho, daqui a pouquinho eu explico.
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1: Libera FM, agora 2 horas e 38 minutos. Você curtiu o som do Zé Vaqueiro Um Dia? Teve também Murilo Ruf, Deixa Eu. E avisando que quem perdeu uma identidade, o nome da proprietária é Maria Cláudia Alves da Silva, que ela é filha de Sebastião Alves Pereira e Maria Evanilde Lealandro da Silva. Ela é natural aqui de Ipubi e perdeu a sua carteira de identidade, que está aqui na Rádio Liberal FM, na nossa central em Ipubi. Então, se você conhece, avise que está aqui, ou se você estiver escutando, pode vir pegar a sua identidade. Agora, tá na hora de saber o que está acontecendo no mundo dos famosos, minha galera. Sabe por quê? Que aconteceu uma situação bem complicadinha, que graças a Deus não teve nenhum ferido, que foi o avião ter pego fogo na madrugada deste domingo, de ontem, gente. Que era um jato exclusivo, sabe de quem? Do cantor Rei Vaqueiro. Rei Vaqueiro, que hoje está no auge do seu sucesso. Toda música que ele canta e que ele lança faz um sucesso estrondoso. Então, deixa eu explicar para você como foi que isso aconteceu. Esse jato, ele pegou fogo após sair da pista, durante o pouso. Tava saindo da pista, lá em Parelhas, no interior de Rio Grande do Norte. Ele tava chegando para fazer uma apresentação na cidade. Além do Rei Vaqueiro, tinha mais 5 pessoas a bordo, acompanhadas pelo piloto e também pelo copiloto. Mas, como eu disse para vocês, todos sobreviveram. Nenhum teve ferimento grave, eles deixaram a aeronave antes que as chamas se espalhassem e foram levados ao Hospital Municipal de Parelhas para passar por uma avaliação médica. E a apuração das causas está a cargo do Centro de Investigação e Prevenção dos Acidentes Aeronáuticos, que, segundo informações do Registro Aeronáutico Brasileiro, a aeronave estava regular para realizar voos, ou seja, ainda não se sabe o motivo do avião ter pegado fogo. E antes de sair para Parelhas, Rei Vaqueiro havia realizado um show aqui em Pernambuco, na cidade de Moreno. Ele estava chegando em Parelhas e aconteceu essa situação. Ele acabou cancelando os shows que faria ontem também em Custódia e em Canhotinho, aqui em Pernambuco. É, gente, graças a Deus não aconteceu nada, saiu todo mundo bem. Só dando material. E dando material a gente corre atrás e consegue. Então, fica aí de alerta, minha gente. A vida é um piscar de olhos. Quando você menos espera, acontece uma coisinha. Mas é aquilo. Vamos tomar cuidado. Vamos pedir em oração que dá tudo certo. Daqui a pouquinho tem participação do ouvinte aqui no Conexão.
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1: Gustavo Lima, nota de repúdio. Teve também Thiago Freitas, Fica, ó, aqui com a gente. O Raimundo Marcos lá do sítio Jacu, pedindo música do Flávio Leandro, pra oferecer a todo mundo que tá curtindo o programa. Um abraço pra você, Raimundo Marcos. Tem mensagem de áudio chegando por aqui, boa tarde.
2: Olá, boa tarde, Nayara do Carmes, boa tarde, Liberal. Nayara, quem fala sou eu, minha patroa, tudo bem? Heraldo tá falando tudo da Serra da Matinha. Quero mandar hoje um boa tarde pra Comadre La Ruba, Serra da Matinha, mandar um boa tarde pra Adão e Mozart, Serra da Matinha, mandar um boa tarde pra Silvério, lá em Bodocó, que tá sempre curtindo a Liberal, e mandar um boa tarde pra Ciana Franga, Sinto Bom Princípio, mandar um boa tarde pra Leidiano, Luciano, Pedro Félio, na Serra do Olho d'Água, e mandar um boa tarde para minha mãe Lourdes, na Vila Zé do Ouro, mandar um boa tarde para Ednaldo de Pedoca, Ednaldo Pipeiro. Ela ofereceu um louvor de Gerson Rufino, Descendo Destino na Estrada da Vida. Passo mesmo, cuida, menina.
1: Cuida, Heraldo. Danilo pedindo música do Rei Vaqueiro, a música nova. Rapaz, qual música nova do Rei Vaqueiro? São tantas que eu me perco. Tem tanta música nova que o rapaz lança. Diga aí o nome dela, vá, pra gente tocar aqui, tá certo?
3: Bota as uvas da Rádio Liberal, queira mandar alô pra Ciana lá no Sítio Bom Princípio, Pito na Pitombeira, mandar um alô, tô indo pra Camila e Lívia, e mandar um alô para Carlin, lá do Brejo Santo Antônio. Muito boa tarde, a música, larga tudo e vem correndo.
1: Show, uma ótima tarde pra você, meu amigo Hélio, sempre interagindo aqui com a gente. Olha só, tem mais mensagem chegando por aqui. Boa tarde, estou na sintonia. O Gaguinho, lá de Santa Cruz, menino. Ó, uma ótima tarde para você, Gaguinho. Tem mensagem de áudio? Tem? Tem sim. Cadê? Bora lá, passa a mensagem de áudio.
4: Oi, Nayara, boa tarde. A neta do Chico Caixado. Quero que você passe a música do Natanzinho. Para eu, para Zé, para você, que é uma ótima da futura.
1: Muito obrigada, uma ótima tarde pra você também, minha querida. Ó, Valdemar lá da Serra dos Barreiros, pedindo música do Iguinho Lulinha pra oferecer pra sua sobrinha Marinalva, lá na Serra do Olho d'Água, que tá mexendo no calendário da vida hoje. Olha só que coisa boa, Marinalva, minha linda. Meus parabéns pra você, que Deus abençoe muito a sua vida. Daqui a pouquinho tem o Iguinho e Lulinha. E agora tem o seu parabéns. Muitos anos de paz, de saúde, de muita felicidade, Marinalva. Música.

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11: Nosso baú da Liberal é segunda-feira e a letra da música de hoje fala de alguém que já passou por muita coisa, que ficou distante, que sentiu saudade, mas que chegou em um determinado momento em que decidiu viver de novo todas as coisas boas da vida. E talvez seja isso que a gente precisa nessa segunda-feira, começar tudo outra vez, uma nova semana, novas oportunidades, novos planos e, por que não, uma nova chance de fazer diferente aquilo que não deu certo. Afinal, é segunda-feira, é quase como apertar um botão e recomeçar. Então, bora viver essa semana, tudo outra vez, só que quem sabe, ainda melhor. A música de hoje é lá do ano de 1979, do Belchior. Você lembra dessa?

0: Esse foi o som do Zezé de Camargo, Te Vi Bebi. Teve também Iguinho e Lulinha, Águas de Chuva, pra gente poder curtir nessa tarde gostosa. E agora, vamos de alerta, gente. Por conta que em Pernambuco foram registrados mais de 9 mil casos de acidentes com escorpiões no primeiro semestre de 2026. E como vocês sabem, o período mais quente do ano já chegou e a atenção à presença desses animais deve ser redobrada. Você me pergunta, Nayara, mas o que eu posso fazer para prevenir esses acidentes com esses escorpiões? Então, é o básico que a gente sabe, mas muitas vezes deixa de lado, pensa que é besteira, quer evitar o acúmulo de materiais ali no quintal, ali no muro, como entulho, telha, caixa. Às vezes a gente compra uma coisa, compra outra, vai guardando lá no muro, dentro de um quartinho separado em casa e vai juntando, juntando, juntando. Quando a gente vê, ali virou o ambiente propício para esses animais. Então, você mantenha a área externa. Quando eu falo área externa, é um quintal, é uma parte da frente da casa, é justamente um muro, sem baratas e insetos. Mantém limpa, pelo amor de Deus. Você vai vedar e proteger os ralos, as frestas, fechaduras, buracos. Não deixa roupa no chão e sapato também não, viu? Sapato, sandália, esses calçados mais fechados, que às vezes a gente tá com pressa, vai calçar, nem olha se tem nada dentro. Isso ali é um perigo, viu? Então, antes de se vestir, de se calçar, preste atenção, dá uma sacudidinha, porque eu sei que muita gente que me escuta agora mora no sítio, que é um lugar que é ainda mais fácil de ter esses animais, esses insetos. Então, tomem cuidado, pessoal da rua também, viu? Porque eu tiro isso por experiência própria. Lá em casa, às vezes a gente deixa juntar uma coisinha ou outra, tem alguns tambores de água, e já tem muitos anos sem esses tambores de água lá em casa. E nisso aí, já saiu dois escorpiõezinhos, gente, debaixo desse tambor. Pois é. E quem achou foi quem? Foi meus gatos. Meus gatos, quando eu vi, tinha um brincando com o escorpião. Eu digo, não, minha gente, isso aqui tá errado, isso aqui não tá certo, não. E isso foi o quê? Um mês atrás, um mês e meio. E agora, que o calor só vem aumentando. Então, gente, vão tomando cuidado, vão se preparando. Eu não quero ver ninguém aqui sendo picado por escorpião. Então, o alerta tá dado.
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0: Liberal FM, agora 16 horas, mais um minuto, boa tarde.
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0: É a partir de agora, pela minha, pela sua, pela nossa rádio Liberal FM 99,5. Vivemos aí um final de tarde, praticamente já, né? De segunda-feira, primeiro dia útil da semana. Hoje já 14, né, rapaz? Quase metade do mês de setembro de 2026. A gente vai com você com muita coisa boa aqui na melhor programação. Na nossa frente, só tem você. Vamos começar com Mastruz, né? Nesse clima, nesse ritmo bem dançante, bem legal. É bem bom o clima dessa música, né? Ó. Alta tensão, Mastruz com Leite é a primeira de hoje. Boa tarde.

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1: Eita, como preserva a voz, né? Aí é 95, 96, ela já cantava assim, viu? Eu tô falando de Valquíria Santos. Hoje, carreira solo, mas fez uma história na Magníficos. Aí ontem, aí o avião, né, do cantor Zé Rei Vaqueiro, né, incendiou no interior do Rio Grande do Norte, mas graças a Deus nada mais grave aconteceu com a turma do Rei Vaqueiro, né? Graças a Deus, algo mais sério não aconteceu. Liberal 99,5 na nossa frente, só tem você. 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Vamos a um bloco comercial, já eu volto.
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0: Voltamos

0: fechando mais uma super sequência. Brucelose, te amo demais, aqui na melhor. 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Vamos ao bloco comercial, já já a gente volta com muito mais pra você.
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0: Aí fechando a sequência, sabe com quem? Caviar com Rapadura, aí a voz do Aduílio Mendes, né? Aduílio passou aí pelo Caviar com Rapadura, Mastruz com Leite, Forró do Bom, entre outras e outras, né? E hoje tá formando uma dupla aí, sabe com quem? Com Kátia Silene, né? Kátia e Aduílio. Já estouraram aí no período junino, né? Liberal 99,5, final de tarde aqui, de segunda-feira, e a gente curtindo o melhor do forró, e forró das antigas balançando a região, balançando você que tá em casa, para quem tá no trabalho, obrigado pelo carinho da sintonia. Vamos ao bloco comercial e a gente volta já com muito mais para você, não sai daí, já já, a gente volta.
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1: Tá danado.
2: Danado o quê? Vai ser dominguinhos.
1: Danado de bom, seu Lula.

Zé Calixto, muitos outros puxadores desse país. 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

0: Eita, isso é Luiz Lula Gonzaga, Luiz Gonzaga do Nascimento. A puxada bem legal, acompanhada aí do Danado de Bom. Bom demais, aqui na 99,5, na nossa frente só tem você. Opa! Até às 18 horas, o melhor do forró, pra você aqui na melhor. Vou mandar um alô aí pra turma aí na Baixa Fria, que tá curtindo a programação, né? Tá frio aí, Baixa Fria? Alô, Procília, Isis, Ângela, Jardel, Rita, Pedro, Heitor, né? Pedro, Heitor e Dona Nena, toda a turma aí na Baixa Fria, curtindo a programação. Obrigado pelo carinho da sintonia, rapaz. Final de tarde tá bonito. Observando aqui, dá pra gente ver ali o Alto dos Ernestos. Também a Vila Poço Verde, ó. O pôr do sol tá lindo demais. Tá começando, né? A gente vai curtindo muita música boa aqui na melhor programação. Vamos ao bloco e já já a gente volta com mais músicas. Não sai daí, já já eu volto.
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Opa, Liberal 99,5 na nossa frente, só tem você. Agradecendo a você que ficou com a gente até agora, mas a programação da Liberal continua pra você. Hoje ainda é segunda-feira, sinal que ainda tem muita lenha pra queimar até sexta. Eita! E a gente vai seguindo com muito mais, deixando você entre as últimas com... Adivinha? Banda Magníficos, hoje tem balada. Ótimo final de tarde, boa noite e até amanhã, se Deus quiser, tá? Começa de

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1: 6 horas.
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0: O anjo do Senhor anunciou a Maria, e ela concebeu do Espírito Santo. Ave Maria, cheia de graça, o Senhor é convosco. Bendita sois vós entre as mulheres, e bendito é o fruto do vosso ventre, Jesus. Santa Maria, Mãe de Deus, rogai por nós, pecadores, agora e na hora de nossa morte. Amém. Eis aqui a serva do Senhor, faça-se em mim segundo a vossa palavra. Ave Maria, cheia de graça, o Senhor é convosco. Bendita sois vós entre as mulheres, e bendito é o fruto do vosso ventre, Jesus. Santa Maria, Mãe de Deus, rogai por nós, pecadores, agora e na hora de nossa morte. Amém. E o Verbo divino se fez carne e habitou entre nós. Ave Maria, cheia de graça, o Senhor é convosco. Bendita sois vós entre as mulheres, e bendito é o fruto do vosso ventre, Jesus. Santa Maria, Mãe de Deus, rogai por nós, pecadores, agora e na hora de nossa morte. Amém. Rogai por nós, Santa Mãe de Deus, para que sejamos dignos das promessas de Cristo. Oremos. Infundi, Senhor, como vos pedimos, a vossa graça em nossas almas, para que nós, que pela anunciação do anjo, vimos ao conhecimento da encarnação de Jesus Cristo, vosso Filho, por sua paixão e morte, sejamos conduzidos à glória da ressurreição, pelo mesmo Cristo, Senhor nosso.
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1: Boa noite, Nordeste. Hoje é segunda-feira, 14 de setembro de 2026. Estamos iniciando mais um Frente a Frente pela Rede Nordeste de Rádio. São mais de 40 emissoras ligando o Nordeste do litoral ao sertão. A cabeça de rede é a Rádio Folha, 96.7 FM, aqui no Recife, sonoplastia de Aldi Júnior. Quem gosta de política, fica aqui com a gente até às 19 horas.
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1: Bom, minha gente, o Supremo Tribunal Federal vai realizar amanhã, a partir das 10 horas, uma sessão plenária inédita, extraordinária, marcada para ser um dos momentos mais decisivos da crise institucional naquela corte. Os ministros vão analisar o relatório da Polícia Federal, que reuniu 52 mensagens trocadas entre o ex-dono do Banco Master, Daniel Vorcaro, e o ministro Alexandre de Moraes. A discussão é considerada inédita no Supremo Tribunal Federal, porque o plenário vai analisar um relatório da Polícia Federal que levanta suspeitas envolvendo um integrante da própria corte, no caso, o Alexandre de Moraes. A sessão vai ser presidida pelo ministro Edson Fachin, que assumiu a relatoria do processo após uma série de decisões conflitantes e trocas de ofícios entre os gabinetes nos últimos dias. A reunião vai ser transmitida ao vivo pela TV Justiça, com acesso presencial restrito ao plenário. O entorno do Supremo Tribunal Federal também vai contar com um esquema especial de segurança. Segundo o secretário de Segurança Pública do Distrito Federal, Alexandre Paturi, haverá reforço policial na Praça dos Três Poderes e no anexo do tribunal, além do uso de drones e câmeras de monitoramento durante a operação. Apesar da confirmação da sessão, os bastidores do Supremo Tribunal Federal chegam às vésperas do julgamento, cercados de incertezas sobre o rito, o quórum e até mesmo a extensão do que vai ser votado. Presidente Edson Fachin tem conduzido conversas com ministros para definir as regras da sessão. Até o momento, Fachin ainda não havia informado formalmente aos gabinetes qual será o rito da sessão. Como relator do caso, caberia a ele apresentar um resumo dos fatos em discussão e definir a ordem dos debates. Uma das decisões de Fachin será definir se o plenário vai discutir primeiro questões processuais, como pedido de anulação do relatório, ou se vai avançar diretamente para análise do conteúdo das mensagens. Como relator, Fachin também será o primeiro ministro a votar. O posicionamento dele pode indicar qual caminho a sessão vai seguir, especialmente em temas como a eventual anulação do relatório ou abertura de uma investigação sobre Alexandre de Moraes. E o que é que está em julgamento? O relatório da Polícia Federal. O documento foi elaborado por determinação do ministro André Mendonça no âmbito das investigações do caso Master. A Polícia Federal aponta que Vorcaro se encontrou 8 vezes com Alexandre de Moraes e pediu ajuda para conter ações contra o banco. O relatório também cita a atuação do ministro na análise de um contrato de 130 milhões de reais entre o Banco Master e o escritório de advocacia da esposa do ministro, Viviane Bassi de Moraes. Há um pedido de anulação da Procuradoria-Geral da República, que se manifestou oficialmente pelo arquivamento e anulação do relatório. O procurador-geral Paulo Gournet argumentou que a produção do documento teve vícios formais, pois foi, segundo ele, determinada por Mendonça, sem solicitação do Ministério Público ou da Polícia Federal, sem também aviso à presidência e com um suposto direcionamento. Na verdade, se o plenário do Supremo acolher a tese de nulidade, os ministros sequer vão discutir o mérito das mensagens. Além de analisar o pedido de anulação apresentado pela Procuradoria-Geral da República, os ministros deverão decidir se os elementos reunidos pela Polícia Federal justificam a abertura de uma investigação contra Alexandre Moraes ou o arquivamento do caso. Mesmo que o relatório seja considerado nulo pela forma como foi produzido, ministros avaliam que o plenário ainda poderá discutir se os elementos reunidos pela Polícia Federal justificam a abertura de uma nova apuração sobre a conduta de Alexandre de Moraes. O principal ponto em análise é se as mensagens atribuídas a Daniel Vorcaro apresentam indícios suficientes para justificar algum tipo de investigação envolvendo a figura de Alexandre de Moraes, que tem, diga-se de passagem, a maioria dentro da corte. Um grupo liderado pelo colega Gilmar Mendes, que inclusive tentou adiar a sessão de amanhã e pode, inclusive, adiar em plenário pedindo vistas do processo. E essa é a grande expectativa. O grupo de Alexandre Moraes, liderado por Gilmar Mendes, vai pedir vista do processo? Se isso acontecer, minha gente, esse processo só volta a ser julgado daqui a 45 dias. Isso é ruim para quem? É ruim para o próprio Supremo, que vai ficar sangrando. Ele conhece.

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1: A Justiça Eleitoral mandou tirar do ar um vídeo da campanha da governadora e candidata à reeleição Raquel Lira, incluindo suas republicações em redes sociais e sites pelo uso de forma indevida da expressão direito de resposta, sem obter vitória judicial contra o adversário João Campos. O material também aparentou usar voz gerada por inteligência artificial sem aviso obrigatório aos eleitores, segundo o Tribunal Regional Eleitoral de Pernambuco. Segundo a determinação judicial, ao estampar a expressão direito de resposta em sua publicidade, a campanha representada pratica ato de gravíssima desinformação institucional, que afronta não apenas o adversário, mas a própria Justiça Eleitoral. A Justiça foi acionada pela coligação Frente Popular de Pernambuco, que representa João Campos. Cabe recurso à decisão liminar deferida ontem, mas o vídeo foi apagado do perfil de Raquel Lira no Instagram dentro do prazo de 24 horas que foi concedido pelo desembargador. No último dia 13, antes das eleições, o PT organizou ontem uma mobilização nacional em diversas cidades do país, com comícios e desfiles nas ruas em apoio à candidatura do presidente Lula e com a presença de diferentes candidatos do partido. No Recife, o ato, batizado de Dia 13 com Lula, ocorreu na Avenida Rio Branco, região central da cidade. No Rio, o evento aconteceu na Praia de Copacabana, com sob a liderança da deputada federal e candidata ao Senado, Benedita da Silva. Em São Paulo, os principais nomes eram Fernando Haddad e o vice-presidente Geraldo Alckmin. Em Pernambuco, a mobilização foi realizada no Recife, Olinda, Jaboatão, Paulista, Abreu Lima, Cabo de Santo Agostinho, Itapissoma, Pojuca, Goiânia, Moreno, Vitória de Santo Antão, entre outros municípios. A coordenação da campanha de Flávio Bolsonaro faz os últimos ajustes para sua vinda a Pernambuco na próxima quarta-feira, dia 16. A agenda será estratégica para Mendonça Filho, que aposta na presença do presidenciável para alavancar seu nome na disputa pelo Senado. O ex-presidente da República, José Sarney, de 96 anos, foi internado em um hospital de São Luís, no Maranhão, na tarde desse domingo. De acordo com informações divulgadas nas redes sociais de Sarney, o político foi diagnosticado com um quadro de pneumonia. Conforme o boletim médico oficial emitido pela equipe de saúde, o ex-chefe do executivo apresenta boa evolução clínica. Em publicação pessoal, o próprio Sarney tranquilizou os apoiadores e agradeceu o carinho recebido após a confirmação da hospitalização.
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2: Boa noite, meu caro Ângelo Castelo Branco.
3: Boa noite, Magno. Boa noite, ouvintes.
2: Ângelo Castelo Branco, país inteiro está de olhos no Supremo Tribunal Federal. A grande expectativa em relação à sessão amanhã do Supremo, que pode abrir a investigação em torno de Alexandre de Moraes. O presidente Fachin agiu certo ao separar a questão de Moraes do André Mendonça. Amanhã entra em julgamento só a questão do Alexandre de Moraes?
3: Olha, Magno, provavelmente sim, não é? É muito difícil a gente avaliar o que se passa na cabeça do ministro Edson Fachin, presidente lá, e também as expressões de bastidores que estão ocorrendo no Supremo Tribunal Federal. Agora, uma coisa é certa, há uma expectativa enorme da sociedade brasileira para que o Supremo Tribunal Federal tome uma decisão que seja capaz de resgatar a necessária imagem constitucional e institucional, não é, do Supremo Tribunal Federal, que está bastante abalada com os últimos acontecimentos. Então, a expectativa da sociedade brasileira, de um modo geral, é que a sessão de amanhã, caso venha a ocorrer, porque a gente sabe que está havendo muita pressão para que ela seja adiada, inclusive, mas caso ela venha a ocorrer, que ela tome decisões que sejam capazes de, como eu disse antes, de restabelecer a imagem e a confiança necessaríssima, né? Eu até diria exageradamente, né? Necessaríssima. Talvez seja até um neologismo, mas é o que eu estou pensando nesse momento, né? Porque uma instituição como o Supremo Tribunal Federal não pode, de forma alguma, ficar não é, sob o juízo crítico dessa natureza negativa, como está acontecendo hoje no Brasil. Então, faz-se necessário, é imprescindível que o tribunal, que os integrantes do Supremo Tribunal Federal, na reunião prevista para amanhã, tomem uma decisão que seja capaz de restabelecer a confiança da população brasileira na Suprema Corte. Isso é absolutamente fundamental.
2: Então, e já existe, meu caro Castelo, manobras aí da turma pró Alexandre de Moraes, querendo adiar, como você falou aí, a sessão, inclusive se ele não conseguir adiar, amanhã pedirem vista. E se ocorrer o pedido de vista, aí já vão mais 45 dias para frente.
3: Isso significa também que esse pedido de vista significa que a instituição continuaria a sangrar, não é, perante os olhos da opinião pública. Então não seria uma boa medida, seria uma medida protelatória que só traria prejuízos institucionais à Suprema Corte. E, no fundo, estaria revelando o temor de alguns setores do tribunal de que esse caso venha a ser julgado com transparência.
2: É isso aí, meu caro Ângelo Castelo Branco. Obrigado pela participação. Um grande abraço.
3: Uma boa noite.
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2: Brasília, chegando Carlos Nascimento com as notícias do poder e do Congresso. Vamos saber como é que está o ambiente em Brasília para a sessão de amanhã do Supremo Tribunal Federal. Boa noite, Nascimento.
4: Boa noite, Magno Martins. Estamos direto de Brasília, Frente a Frente. Bom, a Praça dos Três Poderes, ela tem uma obra própria, dessas pedras portuguesas, está parcialmente interditada. Mas agora já veio as grades aqui, Magno Martins. E essas grades vai ter um forte esquema de segurança. A princípio, às 10 horas da manhã, essa sessão extraordinária aberta.
2: É, e vai ser com transmissão pela TV do Supremo, né? E também pela imprensa credenciada.
4: Exatamente. Quem é credenciado ali, quem já atua ali, vai ter a transmissão da TV Senado, a TV Justiça, né? TV Justiça que já faz essa transmissão. Mas segundo o meu primo Walter Lima, você conhece bem, do Ex-Jornal de Brasília, Rádio Nacional, em Brasília, 19 horas, quando tiver algum barraco, interrompe a transmissão.
2: Agora, meu caro Nascimento, há possibilidade ainda dessa sessão ser adiada? Tá havendo muita pressão aí, né?
4: Tá havendo muita pressão. Eu pensei que o Caiado ia sair do hospital, ia fazer campanha, ia ficar tudo quietinho em casa. Mas o homem conselheiro judiciário, o ex-presidente José Sarney, com seus 93, 94 anos, foi internado. A pressão é enorme. Eu nunca vi antes na história uma situação como essa. Vários advogados de São Paulo, de todo o Brasil, jornalistas de todos os lugares, na expectativa dessa reunião. Eu vou dizer o seguinte, pés no chão, eu acho que não vai dar em nada. Você já disse lá atrás.
2: Não vai dar em nada, meu caro Nascimento, se pedirem vistas do processo, mas se a sessão correr normalmente, pode abrir a investigação em torno do Alexandre de Moraes, né?
4: Primeiro, vão adiar para novembro, vão adiar para o ano que vem, depois vem um recesso, vão punir Alexandre de Moraes. Já estão punindo, né? Porque tiraram os relatórios dele e do André Mendonça. Vai ter uma punição maior para o André Mendonça? Vai esclarecer tudo? Vai colocar em pauta lá quem está envolvido nesse escândalo master? Eu creio que isso não vai ocorrer. Vai ter aquele discurso demorado. Vai demorar muito essa sessão. E, resumindo, Magno Machino, na minha opinião, passar pano.
2: Você falou na demora da sessão aí. Para que nossos ouvintes possam entender, ela começa exatamente às 10 da manhã, mas não tem hora para acabar, né?
4: Não tem hora para acabar. Ela sempre, quando tem um julgamento longo, como já foi no caso do Mensalão e outros, ela tem um intervalo para o lanche, para o almoço, e assim segue o debate no Supremo Tribunal Federal. Mas a informação que eu já obtive nos bastidores, se houver barraco, se houver uma discussão mais intensa, acalorada, a TV Justiça suspende a transmissão.
2: Sim, isso tudo bem, mas o presidente Fachin não suspende a sessão, né?
4: Não, ele continua, ele não mostra as imagens, e fica a discussão interna ali, sem a transmissão aberta, como é previsto nessa sessão extraordinária. O que está em jogo é saber do envolvimento, até onde foi a participação de Alexandre de Moraes e também do André Mendonça.
2: A gente percebe aí que tem uma turma pró-Alexandre de Moraes, né? Liderada pelo Gilmar Mendes.
4: É, e tem uma outra que fica do lado do André Mendonça, e o Senado teve 8, 10 senadores durante todos os dias, durante todo o dia, começou com Eduardo Girão, fazendo discursos no plenário do Senado, pedindo impeachment de ministro. Já tem 56 pedidos e 22 senadores assinaram, até a Leila do Rolo, que é da base do governo, e o Jorge Cajuru. É uma disputa direita e esquerda.
2: Nascimento, em relação a essa questão do Supremo, isso pode deixar o Congresso Nacional sem pauta mais uma vez essa semana?
4: Não vai ter pauta, está tendo recesso branco, é uma reta final da eleição. O que está sendo discutido? A comissão especial tem reuniões que trata da redução da maioridade penal de 18 para 16 anos. Isso até é um projeto do senador Flávio Bolsonaro, que é candidato. A discussão na comissão especial também da segurança pública, da PEC da segurança pública, que já tem um parecer favorável do senador Rogério Carvalho, do Sergipe, e nada mais acontece de importante.
2: Vamos aguardar então os desdobramentos e ficar na expectativa desta sessão histórica de amanhã do Supremo Tribunal Federal, que pode autorizar os ministros da corte a investigação em torno do ministro Alexandre de Moraes.
4: Um afastamento dele, eu não sei como que seria, se é 90 dias, fica fora do Supremo Tribunal Federal. Impeachment, quem pode fazer, perder o cargo definitivamente, só o Congresso Nacional, ou seja, o Senado Federal tem essa prerrogativa. Vamos aguardar e ver o que vai acontecer. Muita expectativa mesmo nessa sessão das 10 horas da manhã no Supremo Tribunal Federal. Será comandada pelo ministro Luiz Edson Fachin, que já avocou todos os relatórios para a presidência do Supremo.
2: É isso aí, Nascimento. Obrigado pelas informações. Um grande abraço.
4: Um grande abraço e até a próxima, Magno Martins.
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2: Bom, minha gente, sobre essa confusão em Brasília, essa expectativa da sessão bombástica do Supremo Tribunal Federal de amanhã, converso agora com o advogado Emílio Duarte. Boa noite, Emílio.
5: Boa noite, Magno, todos os ouvintes do Frente a Frente.
2: Está todo mundo achando que essa crise acaba amanhã, mas é só o início, né, Emílio?
5: Magno, realmente um momento que terminou se cruzando demais com a intromissão do judiciário na política. A gente não sabe se é a política que está querendo tomar conta do Supremo e o Supremo querendo tomar conta de vez da política. Uma confusão de lado a lado. Eu acho que amanhã será apenas o início. O ministro Fachin simbolicamente reservou lugares lá na primeira fila para os ex-integrantes daquela corte, para ter acesso, assento se quiserem participar. A expectativa é muito grande, de lado a lado, bastidores indicam que existe um medo de ficar 100% a transmissão, talvez deixe um delay a parte técnica, porque se tornar insuportável, né, para não piorar ainda mais a imagem, fruto deles mesmo, Magno. Você sabe disso, você tem filho lá, eu também. Nos Estados Unidos, o jurista entra
6: quando vai ser ministro integrante da Suprema Corte Americana, ele fala duas vezes. Quando é indicado para tomar posse e quando se aposenta para falar do legado, da expectativa de vida, o que vai fazer. Eles criaram, na época de Marco Aurélio, uma televisão, né, que hoje acabou de... novo ciclo, futebol, seleção perdeu, Ancelotti começou a trazer o novo ciclo. Você perguntar aos seus ouvintes aí, ninguém sabe os convocados, mas todo mundo sabe os 10 nomes dos ministros do Supremo Tribunal Federal. Tem alguma coisa errada.
7: Agora, meu caro Emílio, a expectativa diz respeito ao coro, porque há ministros suspeitos que podem não votar, porque estão envolvidos com essa questão do vocaro. Caso falam aí do próprio Alexandre Moraes, que não poderia votar, o Dias Toffoli e o Nunes Marques, né? Esses que estariam diretamente envolvidos com essa questão do vocaro e que teriam um impedimento de forma moral para dar o seu voto.
6: Na verdade, Magno, o coro de abertura da sessão, tá certo, para julgamento, é a maioria absoluta dos 11, né? Em que pese a sua composição atual só ter 10, mas fala da maioria absoluta, né? Maioria simples, ou seja, 6 integrantes, né? Então, existe matéria que tem pelo menos 8 presentes, né? Mas eu nunca vi essa matéria, acho que ninguém sabe. Para ele mesmo, por exemplo, eu sei que a ADI, a ADC, a DPF, que é as ações de controle de constitucionalidade, né, ações de descumprimento de preceito fundamental da Constituição, essa aí a gente acompanha algumas, não muito, realmente eu não tenho tanta atuação assim no Supremo, mas a pouca que eu tenho justamente é o ADI ou a ADC, que é ação de constitucionalidade, ou ação declaratória de constitucionalidade, aí sim o quórum é qualificado, precisa de 8. Né? Mas eu acho que o coro para abertura da sessão permanece o coro de maioria absoluta, qual seja 6 integrantes da corte, que é mais do que 5,5, né? Mais do que a metade, é o próximo inteiro depois da metade da composição, que é 11, né? Em que pese-se só 10 atualmente naquela sentada.
7: Agora a gente percebe também que há uma divisão no Supremo de grupos pró Alexandre de Moraes, grupos pró André Mendonça, e os que mais atuam em favor do Alexandre de Moraes é o Gilmar Mendes, esse que está na frente, né? O Cristiano Zanin também e o Flávio Dino.
6: Na verdade, o Gilmar Mendes, desse que você falou e desse que você citou, Magno, é o que tem mais importância na casa. Além da...
7: É porque é o decano, né?
6: Da envergadura, exatamente, o decano, entendeu? E o Zanin agora demonstrou que tem tomado posições na prática, não é de, porque é ligado, foi nomeado pelo mesmo presidente, não interessa, não é? A gente teve Joaquim Barbosa, que foi nomeado pelo determinado presidente, e votou contra diversas matérias, inclusive criminal, né, contra o presidente que o indicou. Mas, assim, ele tem dado decisões na prática, tanto o Flávio Dino, quanto o ministro Flávio Dino tem atuado, inclusive, na prática, ou para fortalecer a tese de defesa, tá certo? Do não processamento do julgamento do Alexandre Moraes, ou então tentar trazer André Mendonça para o meio também do olho do furacão.
7: Mas o presidente Edson Fachin, ele já tomou a decisão. Está em julgamento amanhã só se abre a investigação em torno de Alexandre de Moraes. O André Mendonça ficou de fora.
6: Não, exato, mas eu digo assim, que André Mendonça teria, surgiu a história de um blazer, que depois ele provou, botou um extrato, veja que absurdo, Marcelo, botou um extrato do cartão de crédito provando que o blazer realmente ele comprou, mas foi ele que pagou no cartão de crédito em 3 parcelas. Então assim, vez por outra aparece alguma coisa no sentido de trazer ele para o lugar comum. Não é tanto que ele colocou ele no inquérito da fake news. É similar, Magno, para o nosso ouvinte que está te acompanhando aqui, nos acompanhando. O sujeito tem uma briga com um vizinho. Aí liga para alguém para orientar alguém. Faz o seguinte, ele foi na delegacia, fez um B.O. contra você. Vai lá e faça um contra ele. Né? Deu muito essa impressão para que o nosso ouvinte nos escute, porque está todo mundo lá, bota os dois na delegacia e tal. De quem sabe querer um contra o outro no final para não ficar mal para ninguém. Vai dar em pizza e tá tudo certo, e arquiva os dois. Quer dizer, aí eu já tô tergiversando, mas o que apareceu foi isso: trazer André Mendonça para o meio de um lugar comum dessas acusações aí.
7: Agora, você acha que o presidente Fachin agiu correto ao separar o joio do trigo. Amanhã julga só o Alexandre Moraes e deixa a questão do André Mendonça mais para frente?
6: É, Magno, são acusações distintas, inclusive objetos, né, de investigação distintas e relatoria distintas. Eu acho que ele agiu certo, né, avocar para si e invocar o direito de ser presidente e avocar, tecnicamente falando, um processo para ele, né, os dois, e porque ninguém sabia como ia continuar aquilo daquela forma, por exemplo, o inquérito do fim do mundo há não sei quantos anos. Eu não sou da área criminal, mas não existe um inquérito sem pé nem cabeça. Tudo que acontecer no Brasil, bota ele no inquérito. Ah, Magno falou mal de mim, bota Magno nesse inquérito. Então, ou seja, são fatos diferentes, né, imputações diferentes, e eu acho que cabem sim julgamentos diferentes. Eu acho que foi a ideia justamente de não contaminar um contra o outro. Eu achei bastante corajoso, inclusive, e correto.
7: Agora, a turma de Alexandre Moraes está fazendo tudo para adiar a sessão de amanhã, inclusive há um risco de um pedido de vista. Se for ocorrer um pedido de vista, só daqui a 45 dias.
6: Não, né, Magno? O pedido de vista, ele pode ser prolongado aí por mais 45, né?
7: Uhum.
6: Entendeu?
7: Então, é isso que eu digo, Emílio. É isso que eu digo, porque se amanhã ocorrer o pedido de vista, e vai ser ruim para o Supremo, porque ele vai ficar muito mal para a sociedade brasileira, porque é como se estivesse adiando ainda mais essa crise, né?
6: São 45, não mais 45, 90 dias, Magno. Mas assim, por 90 dias ele passa aí a eleição, tira essa questão da. Tem gente já falando, tem uma corrente dizendo que isso vai servir determinada candidatura a presidente da República, A ou B, que eu acho que não, sabe, Magno? Eu acho que esse negócio desse Volcaro aí, do Banco Macho, o INSS, tudo, esses escândalos todos aí, a impressão é que esse Volcaro se entranhou com toda a sociedade paulista. Agora, passei uma semana lá em São Paulo, agora ouvindo as conversas, estive na Lesp lá, acompanhando a campanha do presidente, que é senador, acompanhando outros fatos lá. Então, assim, dá a impressão que só eu, você, Magno, que a gente não participou desse negócio, mas todo mundo, de todas as correntes políticas, todas as matizes ideológicas, participaram desse cara. Então, eu realmente costumo ser bem cético para acreditar se esse escândalo ia beneficiar a candidatura A ou B. Ah, quem diga que tem mais gente do lado do que outro, tudo bem, mas eu acho que deixar isso com 90 dias aí, até 90 dias na mão do ministro, isso é uma estratégia do grupo pró-Alexandre, mas é regimental. Por mais chateado que a gente, o Brasil vai parar, como eu disse, vai parar para assistir aquilo ali, queria uma solução. A sociedade hoje cobra uma solução do Supremo, para que ele corte na própria carne, mas se alguém pedir vista, isso é regimental, faz parte do jogo, é o dia a dia do Poder Judiciário, faz parte de qualquer julgamento. Infelizmente vão se frustrar, mas é o que pode acontecer, mano. Isso ninguém pode evitar.
7: É isso aí, meu caro amigo Eduardo, obrigado pela participação, um grande abraço.
6: Obrigado, amigo, você também, todos os seus ouvintes aí da Frente a Frente.
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4: Eita, Aldi, deixa eu começar aqui a hora dos abraços por Arco Verde.
5: Isso.
4: Vereador João Taxista, lá do PSB da Câmara de Vereadores de Arco Verde, João Taxista. Encontrei com ele lá em Arco Verde nesse final de semana, tava lá com a família no Ferreira.
5: Isso.
4: Disse que é ouvinte assíduo do Frente a Frente, Aldi. Ele nos acompanha lá pela Itapuama. Eita, João Ferreira, um abraço para João Ferreira. Um abraço para João Ferreira Filho, para Zalci, para todos que integram a equipe da Itapuama. E mandar um abraço aqui para seu Ivanildo Guedes, lá em Boa Viagem. Ele é pai da Tatiane.
5: Isso.
4: Casada com meu sobrinho, Gastão Neto, que mora em São Paulo. Ele mora em São Paulo agora. Seu Evanildo Guedes é ouvinte assíduo do Frente a Frente, um abraço para ele. Um abraço para Benedito Lourenço, que está acompanhando a gente pela Rádio Liberal lá de Ipubi. Eita, que essa rádio é topada, viu, Aldir? Nossa audiência ali naquela região do sertão é topada pela Rádio Liberal. Um abraço para o pessoal da Rádio Liberal. Um abraço para Severino dos Ramos, que está lá no centro, em Arco Verde. Laerte, que está lá em Águas Belas, ouvinte nosso assíduo, acompanha a gente lá pela Itapuama.
5: Isso.
4: Eita, Maino, aqui é José do Sítio Lagoinha, de Bodocó. Sou seu ouvinte todos os dias. Você é um ótimo comunicador. Obrigado, José. Tá lá no sítio Lagoinha, em Bodocó. Ele pede para mandar um abraço para a família dele, a esposa dele, Graciele, e os filhos, Caleb e Desiree. É, francês, Aldir. Tá brincando com o povo do sertão, rapaz? 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
4: Brasília. Brasília, agora falo com o José Américo Silva. Boa noite, José Américo.
6: Boa noite, Magno. Boa noite, ouvintes.
4: Amanhã uma grande expectativa em torno dessa sessão do Supremo Tribunal Federal. Você acha, pela sua experiência, José Américo, que vai haver essa sessão? Porque tá havendo muita pressão para cancelar. E se houver, vai dar em alguma coisa?
6: Magno, essa pergunta é uma pergunta de milhões, viu? Apesar da gente ter uma certa intimidade aqui com os bastidores do poder em Brasília, mas é uma resposta muito difícil. O fato é que, se houver, e aí você disse muito bem, está havendo uma série de tentativas, de tratativas, para tentar adiar isso para depois da eleição, e pode ser que aconteça isso, que seja adiado para depois das eleições. E há também a possibilidade de que, havendo esse julgamento, não dê em nada. Isso é outra possibilidade também bastante concreta, que a gente já conhece esse tipo de comportamento em Brasília. Termina-se criando uma série de artifícios, uma série de, digamos assim, de interpretações da lei, entendeu? A famosa hermenêutica da, da letra jurídica, e com isso termina-se protelando as coisas, adiando ou até, entendeu, seguindo outro caminho. Então eu acho que é uma pergunta muito difícil de responder. Eu faço esse tipo de análise justamente porque eu não tenho a resposta para lidar, entendeu, concretamente.
4: Você acha que não vai dar em nada? Porque a sessão, o objetivo da sessão é autorizar a abertura de investigação do Alexandre de Moraes. Você acha que não vai dar em nada porque Alexandre de Moraes tem a maioria na casa, ou você acha porque há um corporativismo na casa?
6: Então, se for decidido pela maioria que apoia o Alexandre, a gente vai ter uma ruptura explícita dentro do plenário do Supremo Tribunal Federal. E se houver uma decisão colegiada para não suspender, vai aparecer um acordão. O que eu acho, e aí é uma opinião balizada em algumas conversas que eu já tive durante esse final de semana, o que eu acho o caminho mais provável vai ser o adiamento desse julgamento para depois das eleições, justamente para não colocar mais lenha na fogueira da campanha eleitoral. Porque uma vez abrindo o processo para o Alexandre de Moraes, semana que vem vai ter também que abrir o processo para o Mendonça. E aí o Supremo vai ficar com aquela famosa faca no pescoço, né? Se abrir para um e não abrir para outro, vai ter retaliação, vai ter diversas interpretações. E se abrir para os dois, vai criar dois fatos políticos que não interessa a nenhum dos dois candidatos, nem ao Lula, nem ao Flávio Bolsonaro.
4: Mas Fachin já reiterou, meu caro Zé Américo, que a sessão está mantida.
6: Está mantida, mas a gente sabe dos artifícios de pedir vista, dos artifícios que tem no Supremo, e que os ministros muitas vezes adotam justamente pensando em protelar.
4: Essa questão aí é outra coisa. A sessão está mantida. Agora, há esse risco de o Gilmar Mendes, que é da turma do Alexandre Moraes, pedir vistas.
6: Sim, há essa possibilidade. Não só o Gilmar, né? Qualquer um dos que fazem parte do que a gente chama do núcleo do Alexandre de Moraes, pedir vistas, né?
4: Mas eu falo Alexandre de Moraes porque parece que ele assumiu a dianteira em favor de Alexandre de Moraes nesse processo.
6: Ele explicitamente, eu não digo explicitamente, seria forçar a barra, mas ele dá todos os sinais de que ele está tentando advogar a favor do Alexandre de Moraes. E a gente conhece a postura do ministro Gilmar Mendes, né? A gente conhece a postura dele, e ele, como é decano, ele também utiliza muito dessa sua, digamos assim, dessa sua postura e hierarquia dentro do Senado, do Supremo Tribunal Federal. Né?
4: Agora você imagina um pedido de vista a essa altura, meu caro Zé Américo, tem que durar 45 dias para voltar à nova sessão. Aí isso seria lá para o dia 15 de novembro. Aí já estamos assim naquele clima já quase de fim de ano, né? Já quase perto do recesso do Congresso e perto do recesso do Supremo também, né?
6: Então, é por isso que a gente tem que ter cautela em afirmar determinadas coisas com relação ao comportamento, principalmente da justiça em Brasília. E a gente sabe que esses artifícios são justamente para você jogar lá para frente, e jogando lá para frente termina até caindo no esquecimento, né? Porque aí vem o Natal, vem o verão, vem o recesso, vem a posse do novo, mais um mandato do Lula. Então fica tudo nesse
4: banho-maria, como a gente diz, né?
6: Nesse banho-maria que é o Brasil. É verdade.
4: É isso aí, meu caro Américo. Obrigado pela participação. Um grande abraço.
6: Obrigado, Magno. Obrigado, ouvintes. Até amanhã. Até a próxima. Um abraço. 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
7: Bom, agora vamos ver como é que está a campanha no sertão pernambucano. O companheiro Nil Júnior já está aqui comigo na ponta da linha. Boa noite, Nil.
8: Boa noite, Magno. Boa noite, amigos do Frente a Frente.
7: Eu vi nas redes sociais, Nil Júnior, aí, inclusive no seu blog também, a manifestação pró-Lula ontem aí, que acabou tendo um incidente.
8: Verdade, o movimento, a chamada Caminhada 13, com militância e aliados do presidente Lula, foi uma convocação inclusive feita através das redes sociais, e a saída era no sistema viário de contorno, no entorno do Vianão, que é o estádio de futebol de Afogados da Engazeira. Essa via tem duas mãos, né? E na mão em que passaria a caminhada, uma pessoa, aparentemente foi um lobo solitário, colocou fogo, né, em material que acabou interditando um lado da via. E, obviamente, isso gerou manifestação. A pessoa, há um vídeo, inclusive, com uma pessoa colocando, iniciando o fogo nessa área da via, mas a pessoa não conseguiu ser identificada pelo vídeo. Mas a verdade é que os manifestantes afirmaram que essa movimentação, que esse episódio foi provocado em virtude, né, da caminhada, ou seja, era para interromper realmente a passagem da caminhada.
7: Essa questão do bolsonarismo radical, né?
8: Você tem isso, você tem setores extremados na direita e na esquerda, né, Magno? Você vê esse setor se revezando a depender do tempo, do momento, né? Então, esse especificamente está sendo credenciado. Fala-se que seria um empresário da cidade, que seria amplamente aliado do bolsonarismo, mas isso não foi confirmado oficialmente, até porque as imagens que mostram a pessoa iniciando o fogo não tem a nitidez que consiga identificar quem é o empresário, quem a pessoa colocou. Mas, obviamente, se deduz que seja um extremado da ala bolsonarista, né?
7: Nil Júnior, há uma possibilidade do presidente Lula ir à Serra Talhada. Três cidades estão sendo avaliadas pelo comando da campanha dele: Recife, Garanhuns e Serra Talhada. Como Serra Talhada, prefeito, é do PT, e o sertão tem a cara do Lula também, o eleitorado lulista, a possibilidade de Lula ir à Serra é bem ampla, viu? Então seria um grande ato em Serra Talhada.
8: Olha, ele é aquela coisa de jogar em casa, né? Essas cidades são geralmente escolhidas a dedo e é estudada a geopolítica local. Serra Talhada é gerida pela prefeita Márcia Conrado, ela é do PT, inclusive o marido Breno Araújo é candidato.

0: pela localização estratégica de serra, que pega aquela região, a ponta do sertão do Pajeú e uma parte do sertão central. E também pelo fato de que é gerida por uma prefeita do PT, uma das poucas cidades em Pernambuco geridas por uma prefeita petista, e também por outro ingrediente. Márcia é petista e aliada do João Campos. Então, o Lula, obviamente, não iria, por exemplo, a Tabira, onde o Flávio Marques é do PT, mas é aliado da governadora. Então, ele quer estar num ambiente onde jogue a seu favor e também para demonstrar força para o seu candidato ao governo, que é o candidato João Campos.
1: Ou então em Garanhuns, que é a terra dele, e lá ele tem um prefeito aliado também, o presidente Lula.
0: Ah, com certeza. Garanhuns, ele tem o Civaldo Albino, né, que é um dos aliados estratégicos também de João Campos, é onde ele nasceu, ali Caetés, que virou município, mas tem também importância regional, e também tem muita força de mobilização Civaldo, né, pela própria característica com qual ele gere o município. Então, essa questão que o Lula está definindo tem relação também com a parte logística, né, para que cidades é melhor ir e em que momento, né, a campanha dele está pensando nisso sobre o momento, e o momento já está decidido, como você falou, na próxima quinta-feira, e onde, né? Aquelas perguntas básicas do jornalismo, o que, quando, onde, e onde Garanhuns também tem uma força interessante. São cidades que se equivalem no tamanho e também no peso político para a campanha de João Campos na região.
1: É verdade. Vamos esperar a agenda do presidente Lula definir, mas eu tenho informação de que é quase certa a vinda dele a Pernambuco. E isso pode fazer uma diferença para João, né, Nil?
0: Ah, indiscutivelmente, porque as pesquisas estão dizendo, esse é um dos desafios que o João tem enfrentado, e por isso que a governadora Raquel fala muito em Lula, porque as pesquisas estão dizendo que o eleitor que quer se identificar com o lulismo, ele não está migrando totalmente para a campanha de João Campos, ele não está identificando, 100% desse eleitorado não está identificando. Então, numa eleição tão acirrada, 1% para lá, 1% para cá, uma variação de voto nessa reta final da campanha pode representar muito. Então, por isso que se falava muito também na possibilidade, se Lula viria mesmo ou não, como fez no Ceará, essa reta final da campanha nacional, você está acompanhando as pesquisas, né? A estratégia dele também é de centrar fogo na sua própria campanha, porque ele é muito requisitado para ajudar nas campanhas dos aliados, e o centro da campanha dele pergunta, e a nossa campanha, como é que vai fazer? E ele está numa disputa acirradíssima com o Flávio, hoje inclusive saiu mais uma quest mostrando pela primeira vez depois de um bom tempo o Flávio na frente, mesmo que na margem de erro, mesmo que no empate técnico, mas na frente numericamente no segundo turno. Então é um olho no gato, um olho no peixe. O Lula tem calculado muito esse movimento de vinda às cidades para pensar também na sua campanha, mas Pernambuco já se dizia, para ele é um estado estratégico, e o João Campos é presidente nacional do PSB, isso acaba pesando também na relação histórica dele, isso acaba pesando para que ele venha a Pernambuco.
1: É isso aí, meu caro Nil, obrigado pela participação, um grande abraço.
0: Um abraço, Magno, um abraço, amigos do Frente a Frente.
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1: Fui buscar a mensagem que está no livro de Atos, capítulo 2, versículo 39. Porque a promessa vos diz respeito a vós, a vossos filhos e a todos que estão longe, a tantos quantos Deus nosso Senhor chamar.
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1: Boa noite, Nordeste. Obrigado pela audiência. Até amanhã. Amanhã tem o nosso Frente a Frente, porque o podcast será na quarta-feira, direto de Brasília.

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3: Dados em atividades remuneradas, como transportes de passageiros e entregas. SUS começa a oferecer vacina Pneumo 20 para quem tem mais de 85 anos.
4: Imunizante amplia proteção contra bactérias. Contra bactéria, apontada como a causa mais comum de infecções respiratórias em todas as faixas etárias. Thaís Vitória.
5: Segundo o Ministério da Saúde, a estimativa é de que mais de 2 milhões e 300 mil pessoas façam parte do público-alvo em todo o país.
3: Mais segurança na hora de voar.
4: Já estão valendo regras mais rigorosas contra passageiros indisciplinados. Gabriela Noronha.
6: As medidas vão da orientação à multa e, nos casos mais sérios, à suspensão de voar.
3: E na apresentação, Luciana Vasconcelos e Nazi Brum.
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3: Financiamento de carros e motos para quem usa esses veículos como instrumento de trabalho.
4: Uma lei sancionada hoje garante a continuidade de programa de renovação de frota e inclui também veículos de transporte escolar.
7: Com a sanção da lei, o Move Brasil terá continuidade e passa a se tornar uma política permanente. O programa oferece financiamentos mais acessíveis de veículos utilizados em atividades remuneradas, como transportes de passageiros e entregas. Agora, além de mototaxistas, taxistas e caminhoneiros, motoristas de transporte escolar também vão poder renovar suas frotas, com taxas de juros mais baixas. As regras para essa categoria ainda serão regulamentadas. O ministro da Secretaria-Geral da Presidência da República, Guilherme Boulos, comentou que o programa também permite a aquisição de carros elétricos.
8: O carro elétrico é um desejo dos taxistas, dos motoristas, porque, para além do ganho ambiental, o carro elétrico tem um custo operacional muito menor do que a gasolina ou a álcool. E o Move Brasil também priorizou carros elétricos ou híbridos para que pudessem ser utilizados por essas categorias que trabalham a partir do seu carro.
7: Pelo Move Brasil é possível comprar automóveis novos, movidos a etanol, flex, elétricos ou híbridos, de até R$200 mil e parcelar em até 84 vezes. No caso das motos, o prazo para pagamento é de 48 meses. Os juros do Move Brasil são de 12,6 ao ano para homens e 11,5 para mulheres. O ministro do Planejamento e Orçamento, Bruno Moretti, explica como funciona o pagamento das parcelas.
9: Na prática, é um sistema de amortização que garante que a prestação começa a menor para caber no bolso da trabalhadora e do trabalhador, e ao longo do tempo, na medida em que o trabalhador aumente sua renda, aumente sua produtividade, o valor sobe, mas ele na partida começa menor para garantir que o trabalhador possa acessar.
7: Até agora, mais de 48 mil carros e 19 mil motos foram financiados pelo Move Brasil. Para aderir, os motoristas precisam estar cadastrados nas plataformas de transporte ou de entregas há pelo menos 6 meses e ter realizado ao menos 100 corridas nesse período. No caso dos taxistas, é preciso ainda estar com licenças e registros ativos e com regularidade fiscal. Mais informações pelo gov.br/movebrasil. Reportagem Graziele Bezerra.
3: Segurança nos aeroportos e no ar. A Agência Nacional de Aviação Civil, a ANAC, começa a aplicar novas regras para passageiros que tenham comportamento
7: equipamentos que comprometam a proteção ou a ordem durante viagens de avião.
4: A resolução número 800 busca estabelecer procedimentos mais claros para situações de indisciplina e reforçar a segurança durante o transporte aéreo.
7: Para nos ajudar a entender o que muda a bordo nos aeroportos, vamos conversar com a repórter Gabriela Noronha. Boa noite, Gabriela. Então, Gabriela, a resolução foi assinada hoje, foi em março, e começa a valer hoje. E o que muda na vida do passageiro e quem trabalha no aeroporto?
10: Olha, muitas mudanças agora com a resolução, viu, Luciana? Boa noite, Nazi, uma boa noite a todos que nos ouvem na Voz do Brasil. Então, vamos começar a explicar, ó, essa resolução número 800, ela busca estabelecer procedimentos mais claros para situações de indisciplina e reforçar a segurança durante o transporte aéreo. Para nos, além disso, essa resolução, ela vai listar uma série de comportamentos proibidos e também regulamento tratamento e providências necessárias a serem dispensadas ao passageiro, né? Essa medida entra em vigor a partir dessa segunda-feira e vale tanto para passageiros no interior das aeronaves em voos domésticos nacionais, quanto para conexões em voos internacionais, respeitando as legislações aplicáveis e as exceções previstas em lei. A grande novidade é que agora existe um critério muito claro, dividindo as infrações por gravidade. O passageiro que arrumar confusão leve, ou seja, como ignorar os comissários ou usar o celular na hora errada, recebe aí advertências e multas menores, já quem fumar a bordo, por exemplo, ou ameaçar funcionários, cometer agressões ou importunação sexual, entra na faixa de faltas graves e gravíssimas, e nesses casos ele pode até ser banido de voar.
4: Agora, Gabriela, o que a tripulação pode fazer no momento dessa confusão dentro do avião?
10: Nazi, a resolução dá total respaldo legal para que os comissários e o comandante ajam rapidamente. A companhia aérea pode agir para controlar a situação de indisciplina. E dependendo do que estiver acontecendo, a equipe pode orientar ou advertir o passageiro, realizar a contenção física temporária dessa pessoa indisciplinada, usando lacres ou algemas de contenção do próprio kit da aeronave, e também solicitar o apoio da Polícia Federal. O piloto também tem autoridade para realizar um pouso forçado no aeroporto mais próximo para expulsar o infrator. Dados divulgados pela ANAC mostram que o número de passageiros indisciplinados no Brasil aumentou quase 70% em um ano. De janeiro a setembro de 2026, já foram 800 casos. Destes, 154 foram gravíssimos. E olha, de acordo com o ministro de Portos e Aeroportos do Brasil, Tomé Franca, o objetivo da resolução aprovada em março deste ano é garantir a segurança e o bem-estar de todos os usuários e trabalhadores do transporte aéreo. Vamos ouvir.
11: Então, proteger quem viaja, a tripulação, proteger também quem trabalha em solo é o foco, né, dessa resolução, a proteção do passageiro. Então, e dos tripulantes, dos trabalhadores. Então, esse é o foco da resolução. A resolução não tem um foco de punir, a resolução tem um foco de proteger, de trazer segurança para o transporte aéreo brasileiro.
7: Gabriela, como você disse mais cedo agora, em alguns casos o passageiro fica impedido de voar. Isso porque foi criada uma lista de banimento chamada no-fly list. Você pode explicar como ela vai funcionar aqui no Brasil?
10: Luciana, essa é uma das principais inovações aí da norma. A no-fly list é uma lista de restrição de voos. Então, os passageiros que cometerem infrações classificadas como gravíssimas poderão ser proibidos de voar em qualquer companhia aérea comercial do Brasil por um período aí que varia de 6 a 12 meses, vai depender da infração. E os sistemas das empresas serão interligados para bloquear a compra de passagens, o check-in e o embarque aí do CPF penalizado.
4: Agora, Gabriela, existe algum direito de defesa desse passageiro que for incluído nessa lista?
10: Sim, a aplicação do banimento temporário de voar é feita inicialmente pela própria companhia aérea onde ocorreu o incidente. No entanto, a empresa é obrigada a notificar formalmente o passageiro, garantindo a ele o direito à ampla defesa e ao contraditório dentro de um processo administrativo regulamentar. O diretor-presidente da ANAC, Thiago Feinstein, explica que a empresa deve comunicar também a infração do passageiro à agência dentro de um prazo que vai
6: varia conforme a gravidade e as infrações gravíssimas, por exemplo, precisam ser informadas imediatamente. O diretor-presidente também destaca que a resolução prevê punições para as empresas que negarem essa defesa aí do passageiro. Vamos ouvir.
12: Se a companhia aérea não der o amplo direito de defesa para o passageiro, a companhia aérea também será punida pela ANAC. Haverá uma decisão de primeira instância, o passageiro pode recorrer, uma decisão de segunda instância, e a ANAC estará sempre monitorando todos esses passos e sempre também de ouvidos abertos para que os passageiros também possam nos procurar para dar segurança e amplo direito de defesa do passageiro.
13: Gabriela, em relação ao passageiro, quais são as penalidades previstas para quem passa do limite?
6: Agora vamos para a parte que pesa no bolso, né? E as multas administrativas começam aí em R$500 para infrações leves, mas podem chegar a R$17.500 em casos graves ou gravíssimos. E vale lembrar que esse valor, Luciana, é apenas a multa administrativa da ANAC. A companhia aérea ainda pode processar o passageiro na justiça comum para cobrar os custos de um pouso forçado, por exemplo. E o passageiro ainda pode responder criminalmente na Polícia Federal. E olha só, quem estiver interessado em saber mais detalhes sobre essas novas regras, a resolução está disponível na página da ABAR, no endereço pareceexagero.com.br.
14: Muito bom. Obrigado, Gabriela, pelas informações ao vivo aqui no estúdio da Voz do Brasil.
13: O setor cultural representa cerca de 3% do produto interno bruto brasileiro, índice que representa a riqueza do país.
14: E para dar voz a todos, artistas, produtores, agentes culturais, pesquisadores e outros integrantes da área podem participar da eleição do Conselho Nacional de Política Cultural.
13: Quem conversou com a Mariana Jungmann sobre o assunto foi a secretária de Articulação Federativa e Comitês de Cultura do Ministério da Cultura, Roberta Martins. Vamos ouvir.
15: Roberta Martins, bem-vinda à Voz do Brasil, um prazer ter a senhora conosco aqui.
16: Obrigada, adoro esse programa.
15: Vamos então falar do Conselho Nacional de Política Cultural, começar falando o que que é esse órgão, em que ele atua. A senhora pode dar exemplos práticos pra gente dessa atuação?
16: Todas as políticas sociais têm conselhos para acompanhar a política pública junto do poder executivo, do governo, como a gente fala. Então, um conselho, e no nosso caso, o Conselho Nacional de Política Cultural, o Conselho Nacional, que acompanha as políticas nacionais que são construídas pelo governo federal, junto com essa representação da sociedade civil, que juntos criam, acompanham, fiscalizam e deliberam coisas importantes da vida da política pública de cultura no Brasil.
15: E para a gente ter essa participação da sociedade, a gente tem eleições, então inscrições estão abertas. Então, eu queria que a senhora falasse também pra gente quem é que pode participar das eleições para esse conselho, quem é que pode se inscrever tanto para ser conselheiro quanto para votar no conselho, porque isso também está aberto,
16: isso,
15: né?
16: Isso que é o mais legal. A gente conseguiu esse ano fazer um processo totalmente online e, além dele ser online, um processo simplificado. Para você ser eleitor, você se credencia para votar na área da sua atuação. Se você é do teatro, você se credencia para votar nos conselheiros do teatro. Para você votar na música, você se credencia no lugar, lá na nossa plataforma, que vai votar nos candidatos a conselheiros nacionais da música. Para isso, você, para ser eleitor, tem que comprovar um ano de atuação. Se você atua na área, no setor, você tem um portfólio, você tem um currículo, todo mundo tem um currículo.
15: Uhum. E aí quem você... é do setor cultural, então, sempre tem seu portfólio ali.
16: Maravilhosos, né? A produção cultural brasileira é tão intensa, então a gente tem muita gente para participar desse processo. A pessoa vai lá, comprova um ano para ser eleitor. E para ser eleito, tem que ter um pouco mais de bagagem. Então a gente está pedindo 3 anos de comprovação de atuação no setor. Esse processo tem sido super rico, porque a gente simplificou a forma das pessoas entrarem neste lugar que é pensar políticas públicas junto com o governo.
15: Muito bem. O processo eleitoral também, ele está garantindo aí diversidade, a representatividade no Conselho, que é uma coisa muito importante, né? Quais são as regras, né, para essa diversidade? Por que que é tão importante garantir, assim, que não tenha um grupo muito homogêneo, vamos dizer assim?
16: Porque a sociedade brasileira é isso, essa diversidade maravilhosa. Então, a gente pensou em alguns condicionantes. O primeiro deles é que a gente tivesse pessoas de todas as regiões, do norte, do sul, do leste, do oeste, ou seja, a gente precisa que as pessoas do Brasil inteiro estejam, não apenas das macro-regiões, mas pensar em chegar em representações dos interiores. Isso para nós é importante, então esse é o primeiro condicionante. E depois a gente pensou nos povos, os povos indígenas. A gente precisa valorizar a cultura indígena do Brasil. Ela está ligada não apenas à relação com a natureza, mas com a produção cultural, com este lugar que a gente tem tão especial. Então temos cotas para pessoas indígenas. Nós também temos cotas para pessoas negras. Parte da fonte da beleza e da diversidade cultural brasileira reside na cultura negra. Então é importante que a gente tenha pessoas que são ligadas a esses processos da produção da cultura negra também. E a gente está ousando em duas questões. Uma delas é que ter no mínimo uma pessoa de cada colegiado nacional, que eu já vou explicar o que é, com deficiência. Nós precisamos trazer as pessoas com deficiência para esse universo da participação política. Essas pessoas precisam ser vistas na sua integralidade. Isso é uma ousadia nossa, que vai exigir também aprendizado por parte do governo. E a segunda ousadia é ter paridade. A política precisa enxergar as mulheres como lá sentadinhas à mesa e orientando a política. Então, a paridade de mulheres no Conselho, a gente está buscando e vai conquistar.
15: Agora, existe aí um edital, né, que já está disponível com todas as regras, e tem até um tutorial também para quem quiser participar como eleitor ou se candidatar, também entender melhor como fazer isso. Onde é que as pessoas podem acessar esses documentos?
16: Graças a Deus, a gente tem muitos recursos tecnológicos. A eleição é toda eletrônica e a gente tem um portal incrível chamado Vota Cultura, onde tem recursos de acessibilidade para ampla e plena, linguagem simplificada, a letrinha está grande, e a gente precisa que a pessoa esteja no GovBR, o que é um aprendizado também para o brasileiro. Todas as coisas agora oficiais, elas estão lá no GovBR, a gente precisa dominar. Então, entrou no GovBR, se inscreveu, mandou lá, fez o upload, que é subir a documentação, você já pode estar apto para votar ou para ser votado. E aí você escolhe, você pensa, está na sua hora de contribuir com o povo brasileiro, ser conselheiro junto com a gente? Pensa nisso, gente, e vem somar com a gente também.
15: Então, só para a gente concluir, vamos dar o serviço. Até quando vão as inscrições?
16: Molezinha. 22 de setembro, a gente está com as inscrições até dia 22 de setembro. E anota aí, é no portal do Vota Cultura. votacultura.cultura.gov.br. votacultura.cultura.gov.br. É molezinha, vem com a gente participar, porque quanto mais a gente participa, mais a gente democratiza esse Brasil e é nos conselhos que a gente precisa fortalecer também para poder fazer valer a voz do povo.
15: Muito bem, nós conversamos com Roberta Martins, secretária de Articulação Federativa e Comitês de Cultura do Ministério da Cultura. Muito obrigada, Roberta.
16: Obrigada a vocês e vem com a gente. Vota Cultura no Conselho Nacional de Política Cultural.
17: Na despedida de uma pessoa que outras podem ser salvas.
18: A doação de órgãos no Brasil depende da autorização de familiares.
17: Por isso, este mês, Setembro Verde é para lembrar sobre esse desejo. Converse com a sua família sobre a intenção de ser um doador.
19: No Brasil, cerca de 49 mil pessoas estão na fila aguardando a doação de um órgão para continuar vivendo. Dados do Ministério da Saúde apontam que cerca de 45 mil esperam por um rim. O publicitário Leandro Cavalcante fazia parte dessa fila. Ele esperou durante quase 2 anos fazendo hemodiálise para receber um rim e fala da gratidão de voltar voltar a ter uma vida normal.
20: Tudo tem continuidade, então é pensar que aquele fim daquela vida, ela pode perpetuar ou continuar em outra vida.
19: Segundo o Ministério da Saúde, o Brasil tem o maior programa público de transplante de órgão do mundo. Quase 90% dos transplantes são feitos pelo Sistema Único de Saúde, o SUS. E um único doador falecido pode salvar mais de 8 vidas e também beneficiar outras pessoas com a doação de tecidos. O nefrologista Giuseppe Gatto fala sobre quem pode ser um doador.
21: Nós temos dois tipos de doação. Nós temos doador vivo e o doador falecido. O doador vivo, que é a família até quarto grau, seja avô, tio, primo, o primo de primeiro grau, né? Irmão, pai. E nós temos o doador falecido. O nosso doador falecido é aquele que teve uma morte muito específica, que é a morte encefálica, aonde o cérebro morreu, ele não funciona mais, mas todos os outros órgãos estão funcionando.
19: Leandro Cavalcante fala de um presente recebido de alguém que ele não conheceu.
20: Seja doador, a única coisa que você deixa por aqui são as coisas boas que você fez e a intensidade que você deixou as coisas para as outras pessoas.
19: No Brasil, a manifestação da vontade de doar em vida é importante, mas autorização para doação após a morte depende da família. Por isso, conversar com familiares é fundamental, como alerta o nefrologista Giuseppe Gatto.
21: A nossa legislação, ela define que quem escolhe se você vai doar ou não é a sua família, não é você. Então é muito importante que a gente manifeste à nossa família o interesse de ser doador.
19: O Dia Nacional de Doação de Órgãos, celebrado em 27 de setembro, foi criado para conscientizar a população sobre a importância de conversar com a família sobre a vontade de ser doador. Reportagem Cleide Lopes.
13: No Brasil, a cada grupo de 100 mil idosos acima de 80 anos, quase 3 mil foram internados por pneumonia só no ano passado, de acordo com dados do Ministério da Saúde.
14: Agora, idosos com 85 anos ou mais contam com uma nova proteção pelo SUS.
13: É a vacina Pneumo20, que já está disponível nos postos de saúde de todo o país.
14: O imunizante reduz risco de internações e de quadros graves nas idades mais avançadas, quando as infecções respiratórias costumam ser mais agressivas.
22: Nova vacina para idosos está disponível no Sistema Único de Saúde para pessoas com 85 anos ou mais. A vacina pneumocócica 20 valente conjugada, conhecida como Pneumo 20, protege contra a doença e formas graves, como pneumonia e meningite. Segundo o Ministério da Saúde, a estimativa é de que mais de 2 milhões e 300 mil pessoas façam parte do público-alvo em todo o país. A distribuição das doses começou neste mês de setembro. O envio das próximas doses vai considerar critérios como o número de pessoas que podem ser vacinadas, a média mensal de aplicações e os estoques disponíveis. Para receber o imunizante, é necessário apresentar documento que comprove a idade, sem necessidade de prescrição médica. A indicação da Pneumo 20 varia de acordo com o histórico de vacinação contra a doença. Para mais informações, acesse gov.br/saúde. Thaísa Vitória para a Voz do Brasil.
13: E essa agora vai para quem gosta de ler.
14: A plataforma Mac Livros mantém um acervo digital 100% gratuito, que reúne mais de 25 mil títulos organizados em 26 categorias temáticas.
13: A divisão permite explorar acervos específicos, como clássicos, juvenis, biografias e poesia.
23: Clássicos da literatura, best-sellers e lançamentos do mercado editorial. A Biblioteca Digital do Brasil, conhecida como Mac Livros, reúne um catálogo variado com mais de 25 mil títulos gratuitos. E a organização do acervo é feita para agradar diferentes perfis de leitores, como explica a diretora de apoio à gestão educacional da Secretaria de Educação Básica do MEC, Anita Stefani.
0: O Mac Livros tem mais de 25 categorias, então atende uma diversidade enorme de gostos. Você pode ter biografias, aventura, clássicos, obras infanto-juvenil, poesia, contos, enfim, tudo que você precisar tá no Mac Livros.
23: Somando mais de 450 mil horas de leitura, o que equivale a 51 anos, a plataforma registra forte engajamento. Entre os destaques dos mais procurados está Torto Arado, de Itamar Vieira Júnior. A diretora Anitta Stefani faz uma sugestão de leitura.
0: Olha, eu acho que o que eu mais gostei de ler foi o Vegetariana, que tá super em voga, né? Porque ganhou inclusive prêmios e tal, e ele tá disponível no Mac Livros, mas é também interessante ver e um tipo de literatura que eu não conhecia tanto, que é a literatura de quadrinhos, e que tem alguns exemplares disponíveis e que é interessante ler pelo Mac Livros.
23: Para saber como usar e outros detalhes sobre o Mac Livros, acesse agora mesmo gov.br/Mac. Reportagem Gilberto Evangelista.
1: E essas foram as notícias do governo federal.
2: Uma realização da Secretaria de Comunicação Social da Presidência da República.
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2: Fique agora com as notícias do Poder Judiciário e do Congresso Nacional. Uma boa noite.
1: Boa noite, até amanhã.
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25: STF vai decidir se crise humanitária pode dispensar visto para reunião familiar no Brasil.
26: Para o STJ, famílias acolhedoras mantêm guarda provisória de crianças mesmo após saírem do programa.
25: Governo federal vai apurar falhas da Uber e da 99 no atendimento a idosos e pessoas com deficiência.
26: Boa noite, eu sou Arthur Filho.
25: E eu sou Walter Lima.
26: Supremo Tribunal Federal vai decidir se situações de crise humanitária podem justificar a dispensa de visto para permitir a reunião familiar de estrangeiros no Brasil.
25: O julgamento, ainda sem data definida, vai orientar os limites da atuação do Poder Judiciário em situações nas quais exigências migratórias entram em conflito com direitos fundamentais, especialmente o direito à convivência familiar em contextos de crise humanitária. Fernanda Porto.
27: O caso envolve um cidadão do Haiti que vive no Brasil e pediu autorização para que a esposa e a filha pudessem entrar no país sem a apresentação do visto. O pedido foi negado pelo Tribunal Regional Federal da 4ª Região. No recurso apresentado ao Supremo, o Ministério Público Federal argumentou que o direito à reunião familiar deve ser preservado, especialmente quando dificuldades administrativas impedem, na prática, que o estrangeiro consiga solicitar o visto. Em sessão plenária virtual, o STF reconheceu por unanimidade a repercussão geral da questão. Isso significa que a decisão será tomada no julgamento do mérito, que deverá orientar casos semelhantes em todo o país.
26: Famílias acolhedoras que saíram do programa público de acolhimento podem continuar com guarda provisória de crianças.
25: Essa decisão é do STJ ao manter crianças com três famílias acolhedoras na cidade mineira de Itapeva. Fátima Uchoa.
28: Os ministros consideraram os vínculos socioafetivos ao longo de mais de 2 anos de convivência entre as crianças e as famílias acolhedoras. Segundo a relatora no STJ, ministra Nancy Andrighi, as medidas de proteção previstas no Estatuto da Criança e do Adolescente e no Sistema Nacional de Adoção e Acolhimento visam a atender o superior interesse da criança e do adolescente, e o juiz não pode basear a transferência para abrigos públicos sem haver riscos para as crianças. A guarda provisória com as famílias acolhedoras vale até o julgamento da ação que pode retirar o poder familiar dos pais biológicos.
26: Começou hoje a Semana Nacional da Execução Trabalhista.
25: Durante 5 dias, os tribunais regionais do trabalho vão concentrar esforços para garantir o pagamento de direitos reconhecidos pela Justiça. Repórter Nídia Rios.
29: Já pensou ganhar uma ação trabalhista e não receber o valor devido? É justamente para evitar situações como essa que a Justiça do Trabalho promove todos os anos a Semana Nacional da Execução Trabalhista. A 16ª edição da campanha será realizada entre os dias 14 e e 18 deste mês, em todos os 24 tribunais regionais do trabalho do país. Quem tem uma ação trabalhista nessa fase pode procurar a vara do trabalho da sua região ou entrar em contato com um advogado que acompanha o caso.
26: O governo vai apurar falhas da Uber e da 99 no atendimento a idosos e pessoas com deficiência.
25: A medida atende a uma recomendação feita pelo Ministério Público Federal. Vanessa Pereira.
3: A Secretaria Nacional do Consumidor, a Senacom, acatou a recomendação e vai apurar casos de cancelamento de viagens motivados pela idade avançada do passageiro ou pela presença de equipamentos assistivos, como cadeira de rodas, bengalas, muletas e cães-guia. A secretaria, que integra o Ministério da Justiça e Segurança Pública, já notificou as empresas Uber e 99 para que esclareçam quais medidas adotam quando há recusa de transporte nesses casos. A recomendação do MPF também foi encaminhada às duas empresas, que ainda não informaram quais providências pretendem tomar.
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26: A você, uma boa noite.
25: E até amanhã.
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4: Paula Groba.
6: E eu sou Humberto Pinheiro.
4: E estes são os destaques de hoje do Jornal do Senado, que começa agora.
6: Projeto de Lei Orçamentária 2027 chega ao Congresso com reajustes travados pelo arcabouço fiscal e regra de ouro.
4: Regulação das redes sociais divide especialistas em audiência no Senado.
6: Um terço dos alunos do ensino médio já apostou em bets, segundo pesquisa.
4: Boa noite.
6: Boa noite.
4: As bets já fazem parte da rotina de muitos jovens brasileiros. Uma pesquisa da Frente Parlamentar Mista da Educação revelou que um terço dos estudantes do ensino médio já apostou em jogos online.
6: Diante desse cenário, um projeto do Senado quer diminuir o apelo das apostas e reforçar a proteção de quem está mais vulnerável a esse tipo de jogo. Repórter Raíssa Abreu.
7: Uma pesquisa da Frente Parlamentar Mista da Educação, em parceria com o Instituto Equidade.info, mostrou que 9,5% dos estudantes brasileiros de 11 anos já fizeram apostas online. A proporção aumenta com a idade e entre os alunos do ensino médio, um a cada três estudantes já teve experiência com bets. Foram ouvidos, entre agosto e setembro, 1.912 estudantes de 191 escolas públicas e privadas no país. Para diminuir o apelo das plataformas de apostas online proibidas para menores de 18 anos, especialmente junto aos grupos mais vulneráveis, a Comissão de Ciência e Tecnologia do Senado acaba de dar parecer favorável a um projeto que amplia as restrições à publicidade e ao patrocínio das bets. A proposta foi apresentada pela senadora Damaris Alves, do Republicanos do Distrito Federal, e por outros seis senadores que fazem parte da Frente Parlamentar Mista da Saúde Mental.
8: É um projeto construído a várias mãos. Eu só tenho a honra de ser a primeira signatária, mas foi construído com especialista, com a participação de parlamentares, Câmara e Senado, um corpo técnico extraordinário, e a gente está preocupado realmente com essa questão da saúde mental por causa do vício nos jogos de apostas.
7: O objetivo do projeto é limitar o que chama de publicidade predatória, aquela focada no sofrimento humano. Para isso, propõe restringir a propaganda de bets em rádios, TVs, uniformes esportivos, redes sociais, eventos culturais, plataformas de streaming e campanhas com influenciadores digitais. De acordo com informações do Ministério da Saúde, os atendimentos na rede pública relacionados a jogos e apostas cresceram 140% entre 2018 2018 e 2025. Em julho, diante do aumento dos casos de endividamento e até de suicídio associados aos jogos, o Ministério da Fazenda determinou que a publicidade das apostas viesse acompanhada de advertência sobre os riscos envolvidos, a exemplo do que acontece com a propaganda de cigarros e bebidas. A proposta deve ser votada no plenário.
4: O projeto de lei orçamentária de 2027, que chegou ao Congresso, prevê o preenchimento de mais de 48 mil cargos vagos e a criação de 4.704 novas vagas no setor público federal.
6: Mas o ritmo dessas nomeações e a realização de novos concursos terão que respeitar as travas do arcabouço fiscal, que limitam o crescimento real das despesas com pessoal a, no máximo, 0,6% ao ano. Os detalhes na reportagem de Douglas Castilho.
9: A proposta orçamentária atual reserva ao todo 3,84 bilhões para a criação e o preenchimento de cargos públicos em 2027. No entanto, pelas regras fiscais em vigor, chamadas de arcabouço fiscal, o crescimento real do gasto com servidores de cada poder não pode passar de 0,6% acima da inflação ao ano, quando as contas estiverem no vermelho. Além desse mecanismo, o consultor de orçamento do Senado Federal, Sérgio Machado, explicou que a autorização não gera obrigação de contratar.
10: É uma autorização legislativa e orçamentária para realização de determinadas despesas com pessoal. Ele não se confunde com dotação orçamentária e muito menos representa uma despesa de execução obrigatória.
9: O projeto de orçamento já prevê gastos acima do permitido em quase 53 bilhões de reais com despesas de salários e aposentadorias. Isso exigiria a aprovação de um projeto de lei de crédito suplementar para cumprir outro limite fiscal, a chamada regra de ouro, norma constitucional que impede a dívida do Estado para pagar esse tipo de gasto.
4: O país já tem pelo menos 36 casos de sarampo confirmados, com maior concentração em São Paulo. No Amazonas, parte dos casos tem origem no Peru, que enfrenta um surto da doença.
6: No Senado, a preocupação com o desenvolvimento de vacinas de importância estratégica para o país levou à criação de uma subcomissão. As informações com o repórter Pedro Pincer.
11: Depois de 36 semanas avaliadas, São Paulo totalizou 32 ocorrências, sendo duas infecções novas na semana mais recente. Simultaneamente, o Amazonas confirmou 3 casos importados do Peru na cidade de Tabatinga. O quadro acende um alerta para a vigilância epidemiológica, especialmente em áreas de fronteira, em meio a surtos da doença em outros países das Américas. Mas desde 2024, o Brasil é considerado pela Organização Pan-Americana de Saúde um território livre de sarampo, como ressaltou o senador Marcelo Castro, do MDB do Piauí, ex-ministro da Saúde.
12: Enquanto notamos aumento alarmante de casos de sarampo em outras partes do mundo, no Brasil, reforçamos a vigilância e promovemos ampla cobertura vacinal visando prevenir surtos e garantir a proteção para todos. Infelizmente, não podemos deixar de mencionar o período sombrio que vivemos recentemente, quando o negacionismo em relação às vacinas permitiu que doenças antes eliminadas, como o sarampo, voltasse a ser um problema.
11: A Comissão de Ciência e Tecnologia aprovou em agosto a criação de uma subcomissão permanente para acompanhar o desenvolvimento científico e tecnológico de vacinas de interesse nacional. O colegiado deverá acompanhar pesquisas, projetos estratégicos, financiamento e produção de vacinas, além de promover o diálogo entre pesquisadores, empresas, órgãos públicos e agências de fomento. Hoje, a vacina contra o sarampo faz parte do calendário nacional de vacinação do SUS para pessoas de 12 meses a 59 anos. Quando há circulação do vírus, porém, o Ministério da Saúde recomenda ainda a aplicação da chamada dose zero em bebês a partir de 6 meses.
4: E os limites para a regulação das redes sociais sem restringir a liberdade de expressão foi tema de discussão em uma audiência pública do Conselho de Comunicação Social do Congresso.
6: Especialistas divergiram sobre a necessidade de regras mais rígidas para combater abusos e o risco de restrições excessivas. A reportagem é de Yasmin Rodrigues.
13: Até onde regular as redes sociais sem transformar a moderação de conteúdo em censura? Essa foi uma das principais questões levantadas durante a audiência pública do Conselho de Comunicação Social do Congresso. Um dos problemas apontados durante a audiência foi a falta de transparência das próprias plataformas. A diretora do Internet Lab, Fernanda Campanucci, afirmou que as regras utilizadas pelas empresas são genéricas e devem ser mais transparentes.
14: Transparência real sobre os critérios de moderação só vai funcionar se tiver essa transparência real. Na prática, os termos das plataformas são genéricos demais. Como ela regula o seu espaço, as regras que ela define. Isso deixa um limbo, tanto para o usuário quanto para o moderador.
13: A audiência também discutiu o que se espera de uma eventual regulação. A presidente do Conselho, Patrícia Blanco, destacou que as contribuições apresentadas durante o debate podem ajudar o Congresso na construção dessas regras.
15: Que esses registros, essas contribuições possam ajudá-los na hora da decisão, para que a gente tenha um ambiente digital, que a gente consiga, de fato, excluir as questões relacionadas a discurso de ódio, à intolerância, à desinformação.
13: Mas a criação de novas restrições também recebeu críticas. Para o diretor do Instituto Civis, Jamil Assis, o Congresso precisa ter cautela antes de estabelecer novas regras para as plataformas.
16: A gente está legislando em um assunto que ainda a gente mede e avalia muito mal, muito novo. É imprudente empilhar restrições sobre o objeto que a gente ainda não sabe medir de maneira adequada.
13: O desafio colocado no debate é encontrar um modelo de regulação capaz de estabelecer parâmetros para a atuação das empresas sem retirar dos usuários o direito à informação e à manifestação.
6: Com edição de Paula Grova e trabalhos técnicos de Eliseu Caires, o Jornal do Senado fica por aqui. Acompanhe agora as notícias da Câmara dos Deputados. Boa noite.
4: Boa noite e até amanhã.
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18: Projeto proíbe propaganda sexual em eventos com crianças e adolescentes.
19: Avança a proposta que amplia políticas de acessibilidade no ensino superior.
18: Deputados analisam sugestões que regulamentam plataformas de conteúdo.
19: Boa noite. Continuamos hoje com o projeto de gravação de edições do jornal Câmara dos Deputados em emissoras da Rede Câmara de Rádio. Este programa está produzido diretamente da cidade de Parauapebas, com a participação do colega Francesco Costa, da Rádio Câmara de Parauapebas. Eu sou Márcio Aquilissardi, bem-vindo, Francesco.
20: Boa noite, Márcio. Obrigado, Márcio. Uma honra profissional participar da apresentação desta edição do jornal Câmara dos Deputados, dentro da Voz do Brasil. Vamos agora às notícias da Câmara dos Deputados.
18: Eli Borges, do Republicanos, do Tocantins, celebra a retirada de pauta do projeto que trata liberdade democrática e religiosa nas plataformas digitais. Segundo o deputado, a proposta poderia restringir a liberdade de expressão.
21: Esse PL 2630 de 2020, ele faria um ataque muito forte nas plataformas digitais, que a partir disto as plataformas não poderiam fazer determinadas divulgações. Por exemplo, não poderia, a sociedade não poderia questionar ministros do Supremo, não poderiam questionar o presidente da República, porque as plataformas serão vigiadas num colegiado que viriam de setores do governo.
19: Eli Borges observa ainda que a proposta comprometia a liberdade religiosa, que considera um direito fundamental. O deputado destaca que a mobilização da bancada evangélica foi fundamental para a retirada do projeto de pauta.
18: Maurício Neves, do PP de São Paulo, quer proibir órgãos públicos e empresas de contratar ou patrocinar serviços de pornografia com recursos próprios ou dinheiro proveniente de repasses governamentais. O texto veta ainda parcerias e incentivos públicos para plataformas de conteúdo adulto.
19: Maurício Neves explica que o projeto impede o uso de verbas institucionais para financiar conteúdos sexualmente explícitos. O texto prevê ainda multas, perda de benefícios fiscais e impedimento de contratar com o poder público para empresas que descumprirem as regras.
17: Meio ambiente.
20: Silvio Costa, filho do Republicanos de Pernambuco, apoia a criação de uma CPI para investigar, apurar casos de crueldade contra animais. A ideia é investigar também o uso de plataformas digitais para divulgar ou incentivar esse tipo de crime.
19: A comissão deve ainda identificar possíveis grupos organizados, avaliar falhas na apuração desses crimes e discutir medidas para fortalecer a proteção aos animais. Segundo Silvio Costa Filho, o objetivo é combater a violência, sem tratar da regulamentação da liberdade de expressão nas redes sociais.
0: Segurança Pública.
20: Sargento Faú, do PL do Paraná, é autor do projeto de lei que permite à polícia e ao Ministério Público acessar o monitoramento de presos com tornozeleira eletrônica. De acordo com o deputado, o objetivo é agilizar investigações e evitar a prática de novos crimes.
1: Para te dar um exemplo, um crime acontece, um homicídio acontece em determinado local. Para saber se uma pessoa que é suspeita passou por ali ou não, e essa pessoa usa tornozeleira eletrônica, é preciso de uma ordem judicial. Isso pode atrasar em muitas horas a obtenção dessa informação. O meu projeto permite que policiais e o Ministério Público ali mesmo já tenham dados junto ao centro de monitorização para poder saber se aquele criminoso passou ali.
19: Na opinião de Sargento Faur, o projeto facilita o trabalho policial ao permitir consultas mais rápidas sobre a localização e os trajetos registrados pelas tornozeleiras. O projeto foi aprovado pela Câmara e agora tramita no Senado, onde o deputado articula apoio para a votação do texto.
20: Dal Barreto, do União da Bahia, defende a aprovação de projetos que impõem novas restrições a condenados por sexuais contra crianças e adolescentes. O texto prevê áreas de afastamento para impedir a aproximação das vítimas e de locais frequentados por menores.
19: Dal Barreto afirma que o principal objetivo é reduzir o risco de novos crimes após a saída da prisão. A proposta proíbe o contato digital com menores de 14 anos e o exercício de atividades profissionais voltadas a jovens dessa faixa etária.
0: Justiça.
20: Avança na Câmara. Projeto que proíbe propagandas com apelo sexual em eventos de livre acesso a crianças e adolescentes. A repórter é Silvia Munhato.
2: A Comissão do Esporte da Câmara dos Deputados aprovou proposta que proíbe a exibição de propagandas com apelo sexual, erotização ou conteúdo sexualmente explícito em eventos esportivos ou recreativos de livre acesso ao público. A regra também vale para as transmissões desses eventos. O texto foi aprovado na versão sugerida pela relatora, deputada Helena Lima, do PSD de Roraima, para um projeto de 2003 e outros 91 projetos analisados em conjunto. Enquanto o texto original proibia anúncios com apelo sexual em todos os meios de comunicação, a relatora limitou a medida aos ambientes esportivos e recreativos. Para ela, a medida protege o público vulnerável sem criar regras que prejudiquem a liberdade de expressão.
3: A criança tem que viver a infância, adolescente precisa ser protegido em sua fase de desenvolvimento. Quando esse conteúdo aparece em estádio, em evento e na TV ou na internet, ele chega a milhões de pessoas, inclusive a menores de idade. Então ela ajuda a proteger os pais e responsáveis. E ela também cobra a responsabilidade de quem anuncia, de quem organiza e também quem transmite esses eventos.
2: Pela legislação atual, programas de TV e espetáculos precisam exibir a classificação indicativa por idade, mas as peças publicitárias não passam por classificação. Pela medida, o descumprimento da regra será considerado publicidade abusiva. Com isso, as empresas infratoras sofrerão as punições administrativas e civis que já existem na legislação de proteção do consumidor e de crianças e adolescentes. O projeto que proíbe a exibição de propagandas com apelo sexual em ambientes de livre acesso ao público será analisado pelas comissões de comunicação e de Constituição e Justiça. Em seguida, será apreciado pelo plenário. Da Rádio Câmara de Brasília, Silvia Munhato.
0: Trabalho.
19: Mauro Benevides Filho, do União do Ceará, apoia a proposta de emenda à Constituição que reduz de 44 para 36 horas semanais a jornada de referência para o piso da enfermagem. Segundo o deputado, a mudança aumenta a complementação paga porque o cálculo passa a considerar uma jornada menor.
5: Qual é o benefício? O valor remuneratório de complementação financeira que eles recebem hoje sobre 44 horas, vamos dizer, R$700, R$800, com a redução para 36 horas, esse benefício vai aumentar para 1.200, 1.300, ou seja, é um impacto direto na remuneração, vai estimular mais ainda a enfermagem brasileira, a todo um acompanhamento da enfermagem comigo aqui na Câmara dos Deputados, aqui no Congresso Nacional, e eu, portanto, apresentei a emenda constitucional 127, que encontrou 10,6 bilhões de reais para pagar o piso da enfermagem em todo o território brasileiro.
20: Mauro Benevides Filho relata que a proposta previa inicialmente uma jornada de 30 horas, mas foi ajustada para 36 horas para reduzir o impacto financeiro. A mudança já foi aprovada pela Comissão de Constituição e Justiça do Senado e aguarda a inclusão na pauta de votações do plenário.
0: Economia.
19: Jefferson Campos, do PL de São Paulo, pede a votação da proposta que reformula a cobrança do IPVA e impõe teto de gastos para órgãos públicos. O texto limita a alíquota do IPVA a no máximo 1% do valor venal do automóvel e passa a calcular o imposto com base no peso do veículo.
20: A proposta também estabelece limites orçamentários para despesas com publicidade institucional e fixa um teto para os gastos do Poder Legislativo e dos Tribunais de Contas. Segundo Jefferson Campos, a medida busca garantir maior responsabilidade fiscal na administração pública.
19: Paulo Litro, do União do Paraná, defende o projeto que aumenta de 81 mil para 130 mil reais o limite de faturamento do microempreendedor individual. A mudança permite que pequenos empreendedores ampliem a receita sem perder o enquadramento como MEI.
20: A proposta, que tem o apoio de Paulo Litro, também amplia de 1 para 2 o número de empregados que podem ser contratados pelo microempreendedor. Cada funcionário deverá receber um salário mínimo ou piso salarial da categoria profissional.
19: Beto Preto, do PSD do Paraná, quer extinguir o conselho que hoje analisa recursos de empresas e contribuintes contra cobranças de impostos federais. Ele explica que esses casos passariam a ser julgados diretamente pela Justiça Federal, inclusive os processos que já estão em andamento.
20: Para Beto Preto, a mudança reduz a morosidade, aumenta a segurança jurídica e evita a duplicidade de julgamentos entre a esfera administrativa e judicial. O deputado acredita que a proposta preserva o contraditório, a ampla defesa e o devido processo legal dos contribuintes.
0: Agricultura.
19: Tião Medeiros, do PP do Paraná, apoia o projeto que garante indenização a produtores rurais por perdas de produtos perecíveis causadas por interrupções no fornecimento de energia elétrica. A proposta obriga as concessionárias a analisar o pedido de ressarcimento em até 30 dias.
20: Tião Medeiros argumenta que apagões e oscilações na rede provocam prejuízos recorrentes no campo, com perda de leite, peixes, vacinas e alimentos refrigerados. Segundo ele, a medida reforça a responsabilidade das distribuidoras e incentiva um serviço mais eficiente nas áreas rurais.
0: Ciência e tecnologia.
19: Altineu Cortes, do PL do Rio de Janeiro, sugere a criação de uma frente parlamentar em defesa do programa espacial brasileiro. De acordo com o deputado, o objetivo impulsionar projetos voltados ao fortalecimento do setor espacial e da inovação tecnológica no país.
20: Altineu Cortes acredita que o colegiado pode contribuir com a estabilidade orçamentária para as ações da Agência Espacial Brasileira. Para ele, o desenvolvimento de áreas como telecomunicações e monitoramento climático reforça a soberania nacional.
0: Esporte.
19: Vinícius Gurgel, do PL do Amapá, destaca a aprovação na Câmara de projeto que cria o regime especial de tributação para associações desportivas, sem fins lucrativos. O texto enviado ao Senado estabelece cobrança unificada de tributos com alíquota de 5% sobre a receita bruta.
20: Vinícius Gurgel ressalta que a medida estimula o financiamento de modalidades olímpicas e paralímpicas. As entidades que investiram continuamente em pelo menos 6 modalidades poderão abater parte desses gastos nos tributos devidos.
0: Educação.
19: Alice Portugal, do PCdoB da Bahia, comemora a aprovação na Câmara de projeto que proíbe cursos de graduação à distância na área da saúde e de educação física. A deputada considera que a formação desses profissionais exige atividades práticas e contato direto com pacientes e equipamentos.
7: É possível formar um contador, até um licenciado para ensinar nas diversas regiões longínquas desse país à distância, contanto que sejam cursos com controle, com aulas semipresenciais, com monitoria. Mas em saúde é algo difícil, porque como ensinar a um enfermeiro como aplicar um injetável no quadrante superior do glúteo esquerdo à distância? Como saber sem tocar para o aprendizado? As tecnologias em saúde são extremamente dinâmicas e complexas, e é preciso que o estudante tenha contato direto com a evolução dessas tecnologias.
20: Alice Portugal avalia que a mudança contribui para melhorar a qualificação dos profissionais que atendem a população. Ela alerta que o alto número de matrículas à distância em cursos que exigem laboratórios e contato com tecnologias pode comprometer a formação dos profissionais.
8: Comissões.
19: Aprovada na Comissão de Educação da Câmara, prevê a divulgação de dados sobre estudantes com deficiência no ensino superior. A ideia é aperfeiçoar as políticas públicas de inclusão e acessibilidade. A repórter Mônica Tati tem os detalhes.
22: Proposta aprovada pela Comissão de Educação da Câmara dos Deputados quer melhorar informações sobre estudantes com deficiência no ensino superior. O projeto determina a coleta e a divulgação sistemática de dados sobre o acesso, a permanência, a conclusão e a evasão de pessoas com deficiência nas universidades. O relator na Comissão de Educação, o deputado Ismael, do PL de Santa Catarina, destacou que o INEP, o Instituto Nacional de Estudos e Pesquisas Educacionais Anísio Teixeira, já realiza o levantamento dessas informações, mas falta uma sistematização específica para esses dados.
23: Na sinopse estatística da educação superior, anualmente publicada pelo INEP, já se encontra informações sobre o número de matrículas em curso de graduação das pessoas com deficiência por sexo e tipo de deficiência em cada município brasileiro. Não há